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1: Sente-se de notícias na Marginal, a edição das 7 com Sofia Simões. Bom dia.
2: Muito bom dia. O Governo continua hoje as reuniões com os restantes partidos para discutir a proposta do Orçamento do Estado para o próximo ano. Após o Chega e o PS, o Ministro das Finanças, Miranda Sarmento, e o Ministro dos Assuntos Parlamentares, Carlos Abreu Amorim, vão apresentar as linhas gerais da proposta ao PSD, CDS, Livre, PCP e Bloco de Esquerda. Amanhã será a vez da Iniciativa Liberal e do JPP. Já ontem foram então recebidos PS e Chega. Os socialistas consideraram no final da reunião que o Governo não está preparado para apoiar os portugueses. Já o Chega afirma que o Governo não quer baixar impostos. A proposta de orçamento do Estado do Governo tem de entrar formalmente na Assembleia da República até 10 de outubro, mas este ano, sendo 10 de outubro um sábado, o prazo estende-se até 12 de outubro, a segunda-feira seguinte. Após o debate na Generalidade, a proposta de orçamento será discutida na especialidade entre 29 de outubro e 24 de novembro. O Ministro da Administração Interna volta hoje a reunir-se com os sindicatos da PSP e a associações da GNR. A reestruturação dos suplementos e a revisão do estatuto profissional e sistema remuneratório vão estar

0: discussão. Para esta nova ronda de negociações, Luís Neves reúne-se ao início da tarde de hoje com as 6 associações socioprofissionais da GNR, enquanto os 7 sindicatos da PSP estão divididos em 2 grupos para as reuniões. Para os sindicatos da PSP e associações da GNR, as negociações mais importantes começam então hoje, uma vez que vão começar a ser discutidas as carreiras e as remunerações. O corpo do segundo trabalhador que ficou ontem soterrado na obra de construção de um hotel em Porto Covo, o Conselho de Sines foi encontrado. O comandante subregional de Emergência e Proteção Civil do Alentejo Litoral, Tiago Gil, avançou à agência Lusa que o corpo do homem, de 28 anos, de nacionalidade estrangeira, foi então encontrado. O corpo do outro trabalhador, de 26 anos, também de nacionalidade estrangeira, já tinha sido encontrado. Estes dois trabalhadores ficaram ontem soterrados na obra de construção de um hotel em Porto Covo, no distrito de Setúbal. O Conselho de Ministros de Espanha reúne-se esta manhã com o objetivo de aprovar um decreto que proteja os inquilinos de despejos e aumentos descontrolados de rendas. Centenas de manifestantes ocupam desde sábado à noite uma das principais praças de Madrid, exigindo medidas contra a crise. Mari Carmen Abascal tornou-se no símbolo da crise de habitação em Espanha, ao ser retirada daquela que foi a sua casa por mais de 70 anos, comprada recentemente por um fundo de investimento imobiliário. Pelo menos 164 pessoas foram detidas durante as manifestações de estudantes e bloqueios de ontem em liceus da região de Paris. Hoje há greve do setor público em toda a França e o principal sindicato estudantil, a União Sindical de Liceus, apelou ao bloqueio de liceus em todo o país. Uma dezena de liceus da região da Ilha de França têm estado bloqueados pelos estudantes há uma semana, que protestam contra salas de aula superlotadas, falta de docentes e horários que consideram excessivamente sobrecarregados. Segundo o Ministério do Interior, várias pessoas ficaram feridas nos distúrbios de ontem. A seleção portuguesa de futebol continua hoje a preparar o duelo de quinta-feira com a Dinamarca da Liga das Nações. Portugal tem novo treino agendado em Malmo, na Suécia. A sessão está marcada para as 15h30, hora de Lisboa. Ontem, Francisco Conceição falhou o treino de recuperação, depois de ter saído lesionado do duelo de domingo com a Noruega. Já Bruno Fernandes, que não atuou em Oslo devido a problemas físicos, voltou a trabalhar e já está integrado no grupo. Portugal lidera o grupo A4 com 6 pontos contra 3 da Noruega e também da Dinamarca. O Dinamarca-Portugal está então agendado para a próxima quinta-feira.
1: 4 minutos depois das 7, um ótimo dia de terça-feira. I Say a Little Prayer. Vamos abrir com a Aretha Franklin. As próximas 5 horas com Luís Talete. Imagina.

7 horas, 8 minutos, um ótimo dia de terça-feira com a Marginal aqui, como sempre, a música mais perto do mar. E como é que sabemos que um dia vai correr bem? Quando chegamos à rádio e a Rita Franklin faz honras de abertura desta manhã, sabemos logo à partida que o dia só pode mesmo correr bem. O incrível I Say a Little Prayer, primeira escolha para esta manhã, terça-feira na Marginal. Já daqui a pouco atenções viradas também ao trânsito, já lá vamos saber como é que andam as coisas ao início desta manhã. Um dia em que o céu vai andar em geral muito nublado e há períodos de chuva anunciada, em especial a partir do meio da tarde. Hoje o vento sopra fraco a moderado, também por vezes forte com rajadas até 60 km/h, a partir do meio da tarde e em especial junto ao Cabo Raso. Há uma pequena descida nas temperaturas, hoje a máxima é de 25 graus em Lisboa, esperam-se 23 em Cascais. 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

7:12, estamos a ouvir então esta This Is My House, a música da Sienna Spiral, a começar também esta manhã pela Marginal, terça-feira. Já daqui a pouco vamos saber como é que anda o trânsito ao início desta hora. Para já seguimos com a Cosmic Love, a ideia de Mayor Hawthorne, ele que anda a anunciar também nas suas contas no Instagram e no Facebook, nas suas redes sociais, no fundo, anda a mostrar certos de música nova que deve mesmo estar por aí a chegar.

15 minutos depois das 7, não escondemos que estamos muito ansiosos depois de Marathon ter mostrado um story nas suas redes sociais a anunciar que estava em estúdio a trabalhar em música nova. Estamos expectantes para perceber o que ele vai nos dar nos próximos tempos. Para já, e enquanto isso não acontece, trouxemos de volta uma das suas canções de referência, o tema Cosmic Love. Temperaturas a esta hora, 20 graus em Lisboa, conto com 19 graus em Cascais.

Agora com 18 minutos, depois das 7, com Enemies, a música de Jordan Rakai, a passar aqui pela Marginal, uma das canções do seu disco A Safe Place to Be Wild, álbum que foi reagendado agora para 19 de fevereiro de 2027. Aqui pela Marginal, já daqui a pouco voltamos também às notícias que vão então marcando esta manhã de terça-feira. Para já é comprometido um olhar ao trânsito na Grande Lisboa ao início desta manhã. Para já, dentro do que é habitual, sem filas na Marginal e na A5. Fila no IC19 de Terceira até Queluz. Ainda sem paragens na segunda circular e a escoar bem o trânsito na A1. Na outra ponta da cidade, na A2, a fila está junto a Corroios, até às portagens da 25 de Abril. Voltamos ao trânsito aqui pela Marginal, já sabe então, depois da Sintes às 7h30.

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7h26, aqui pela Marginal, numa da Kiss of Life. Poucas vezes charme e elegância ligaram tão bem quanto o nome Xade Adu. Esta é a proposta para tocar na Marginal de terça-feira, dentro de praticamente 3 minutos. Vamos também saber das notícias desta manhã.

0: Bom dia, são 7:30. Tempo então de atualizar as notícias nesta manhã. Sofia Simões, bom dia.
1: Muito bom dia. Mais de 4 mil ocorrências foram registadas pela PSP no último ano letivo, representando um aumento de 4,6% em relação ao ano letivo anterior. A maioria dos ilícitos ocorreram no interior das escolas. Os dados são do relatório do programa Escola Segura da PSP relativo ao ano letivo passado, divulgado hoje. A PSP revela ainda que o número de crimes, de ofensas corporais e de armas cometidos nas escolas no último ano letivo foi o maior dos últimos 5 anos. Aumentaram também as ofensas sexuais e o tráfico de droga. O Ministro da Administração Interna volta hoje a reunir-se com os sindicatos da PSP e associações da GNR. A reestruturação dos suplementos e a revisão do Estatuto Profissional e Sistema Remuneratório vão estar em discussão. O Governo continua hoje as reuniões com os restantes partidos para discutir a proposta do Orçamento do Estado para o próximo ano. Após o Chega e o PS, o Ministro das Finanças, Miranda Sarmento, e o Ministro dos Assuntos Parlamentares, Carlos Abreu Amorim, vão apresentar as linhas gerais da proposta ao PSD, CDS, Livre, PCP e Bloco de Esquerda. A Flexibus, operadora de transporte rodoviário de longa distância, vai começar a operar no terminal de Sete Rios, em Lisboa, a partir de hoje. Esta é a primeira fase de acesso que contempla 23 horários diários. O governo espanhol reúne-se hoje em Conselho de Ministros com o objetivo de aprovar um decreto que proteja os inquilinos de despejos e aumentos descontrolados de rendas. Centenas de manifestantes ocupam desde sábado à noite uma das principais praças de Madrid, exigindo medidas contra a crise. A seleção portuguesa de futebol continua hoje a preparar o duelo de quinta-feira com a Dinamarca, da Liga das Nações. Portugal tem novo treino agendado em Malmo, na Suécia. 8 distritos de Portugal continental vão estar hoje e amanhã sob aviso amarelo devido à previsão de períodos de chuva, por vezes fortes, segundo o Instituto Português do Mar e da Atmosfera.

0: 7h36, com Bovona, a canção clássica de Curtis Mayfield, um tema revisitado por Jeff Funk, o australiano que convidou também para este tema incrível, Hottie Kane. Proposta para seguir daqui a pouco é então nova residência pela Avenida Marginal, e já que falamos em versões, hoje vou trazer uma das minhas canções favoritas da década de 80, mas que acaba de receber uma nova versão feita por Terry Green. Para já, contas ao trânsito, a caminho então das 8 da manhã, na Marginal ainda sem qualquer problema. Há 5 já tem fila, junto à Ribeira da Laje até a Linda Velha e ainda no final da descida do Monsanto. Fila também no IC19, de Tracena a Pinamanique. Há trânsito mais complicado na segunda circular, no sentido Benfica e Aeroporto. Lentidão entre as Torres de Lisboa e o Campo Grande. Já no sentido inverso, lentidão de Sacavém até passar pela Encarnação. Fila na A1 entre Valfigueira e Sacavém, e na A2 a fila está em Santa Marta de Corroios até à ponte 25 de Abril. Voltamos ao trânsito aqui pela Marginal depois das 8 da manhã.
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0: Faltam apenas 20 minutos até às 8 da manhã. A música de Anthony Hamilton a passar aqui pela Marginal. Antes da avenida desta terça-feira, aliás, quero também lembrar, já daqui a pouco vamos olhar os jornais com a Sofia Simões.
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Roberto Schoolmillion assina a mistura de Trouble in Paradise, música voz em destaque.

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0: Bom dia, são 7h51, tempo então de olhar os destaques nos jornais desta manhã, terça-feira. Temos, como sempre, a esta hora, a revista de imprensa com Sofia Simões. Bom dia.
1: Muito bom dia. O Jornal de Notícias revela que a prestação da casa subiu mais de 100 euros desde o início da guerra no Irão. O aumento das taxas de juros tem impacto nos créditos de milhares de famílias. Deco e Caritas lembram que soma ao preço dos alimentos e dos combustíveis. O JN destaca ainda na capa filho de Marcelo entre os acusados no caso das gêmeas. O Ministério Público também aponta para crime de prevaricação e abuso de poderes a ex-secretário de Estado da Saúde e ao ex-diretor do Santa Maria. Daniela Martins, mãe das meninas, é suspeita de burla com cadeiras de rodas elétricas. O Correio da Manhã traz também como manchete o mesmo tema. Ministério Público ignora cunhas de Belém no caso das gêmeas. Marcelo sabia de tudo. E-mails revelam diligências. O Público fala também do caso das gêmeas. 4 acusados por prevaricação, abuso de poder e burla qualificada. O Público revela ainda que abortos estabilizaram em 2025. 44% são mulheres estrangeiras. Relatório da Direção-Geral da Saúde alerta para iniquidades territoriais e pede respostas acessíveis, inclusivas e adequadas à diversidade linguística. No ano passado, houve 18.239 IVGs. O Diário de Notícias dá conta que salários atuais abrandam e emprego futuro pode vir a sofrer com inteligência artificial. Christine Lagarde foi ao Parlamento Europeu, em Bruxelas, pôr alguma água na fervura no problema da inflação, da subida explosiva dos preços. A Presidente do Banco Central Europeu disse que esse movimento de choque não está a propagar-se aos salários e que o preço dos alimentos também está contido. O DN traz ainda uma investigação, o que protege polícias e bombeiros do esgotamento. O orgulho profissional revela-se todo. O Jornal de Negócios avança que fatura com juros da dívida pública pode subir quase 50% até 2030. Embora Portugal tenha um dos spreads mais baixos da zona euro, o custo vai agravar-se de 6,3 mil milhões para 9,4 mil milhões de euros por ano, avisa o Conselho das Finanças Públicas. O Negócios destaca ainda energia mais cara até 2027. Exceção ibérica pode ser solução. Especialistas defendem que se repita a medida de 2022, adotada para limitar o impacto da subida do gás no preço da eletricidade.

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1: Notícias na Marginal, edição 18. Sofia Simões, bom dia.
2: Muito bom dia. Mais de 4 mil ocorrências foram registadas pela PSP no último ano letivo, representando um aumento de 4,6% em relação ao ano letivo anterior, ou seja, a 2024-2025. A maioria dos ilícitos ocorreram no interior das escolas. Segundo o relatório do programa Escola Segura da PSP, divulgado hoje, revela ainda que das 4 mil ocorrências, quase 2.900 foram de natureza criminal e quase 1.200 de natureza não criminal. O Comando Metropolitano de Lisboa da PSP foi aquele que registou o maior número de ocorrências no último ano letivo, seguido do Comando Metropolitano do Porto e do Comando Distrital de Setúbal. Já os comandos distritais com menor número de ilícitos foram Évora, Porto Alegre e Guarda. E a PSP revela ainda que o número de crimes, de ofensas corporais e de armas cometidos nas escolas no último ano letivo foi o maior dos últimos 5 anos. Aumentaram também as ofensas sexuais e o tráfico de droga. Segundo a PSP, no último ano letivo foram detectadas 60 armas nas escolas, o que se traduz num aumento de mais de 11% em relação ao ano letivo 2024-2025. Entretanto, a Polícia de Segurança Pública aumentou no último ano letivo as ações de sensibilização nas escolas e os contactos individuais junto da comunidade escolar para fazer face aos comportamentos ilícitos. O ano passado, a PSP realizou mais de 11.700 ações de sensibilização, que contaram com mais de 650 mil participantes, representando um aumento de cerca de 1% face ao ano letivo 2024-2025. O Ministro da Administração Interna volta hoje a reunir-se com os sindicatos da PSP e associações da GNR. A reestruturação dos suplementos e a revisão do estatuto profissional e sistema remuneratório vão estar em discussão. Para esta nova ronda de negociações, Luís Neves reúne-se ao início

0: da tarde de hoje com as 6 associações socioprofissionais da GNR, enquanto os 7 sindicatos da PSP estão divididos em 2 grupos para as reuniões. O Governo continua hoje as reuniões com os restantes partidos para discutir a proposta do Orçamento do Estado para o próximo ano. Após o Chega e o PS, o Ministro das Finanças, Miranda Sarmento, e o Ministro dos Assuntos Parlamentares, Carlos Abreu Amorim, vão apresentar as linhas gerais da proposta ao PSD, CDS, LIVRE, PCP e Bloco de Esquerda. Amanhã será a vez da iniciativa Liberal e JPP. Já ontem foram então recebidos PS e Chega. Os socialistas consideraram no final da reunião que o Governo não está preparado para apoiar os portugueses. Já o Chega afirma que o Governo não quer baixar impostos. A proposta de orçamento do Estado do Governo tem de entrar formalmente na Assembleia da República até 10 de outubro, mas este ano, sendo 10 de outubro um sábado, o prazo estende-se até 12 de outubro, a segunda-feira seguinte. Após o debate na Generalidade, a proposta de orçamento será discutida na especialidade entre 29 de outubro e 24 de novembro. A Flexibus, operadora de transporte rodoviário de longa distância, vai começar a operar no Terminal de Sete Rios, em Lisboa. A partir de hoje, esta é a primeira fase de acesso que contempla 23 horários diários. A entrada no terminal acontece mais de 6 meses depois da decisão do Tribunal Administrativo de Lisboa, que determinou o acesso imediato da Flexibus a Sete Rios e representa apenas uma primeira fase de um processo que a operadora considera longe de estar concluído. Os 23 serviços agora autorizados, representam cerca de 1,9% da alegada capacidade total do Terminal de Sete Rios, estimada em cerca de 1.200 serviços diários, e apresentam limitações significativas. Entre as 4:30 da tarde e as 8:30 da noite, não foi atribuída à Flexibus qualquer disponibilidade para operar diariamente no terminal, criando um período de bloqueio naquele que é o momento de maior procura. O Conselho de Ministros espanhol reúne-se hoje com o objetivo de aprovar um decreto que proteja os inquilinos de despejos e aumentos descontrolados de rendas. Centenas de manifestantes ocupam desde sábado à noite uma das principais praças de Madrid, exigindo medidas contra a crise. Mari Carmen Abascal tornou-se um símbolo da crise de habitação em Espanha, ao ser retirada daquela que foi a sua casa por mais de 70 anos, comprada recentemente por um fundo de investimento imobiliário. Entretanto, o fundo proprietário do apartamento recuou na decisão de despejo.
1: 4 minutos depois das 8. Manhã de terça-feira na Marginal, as notícias para atualizar aqui na Marginal pelas 8:30. Seguimos com Hammer Neville a cantar It's All Right a abrir o ar. 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

As 8 minutos, um dos Neville Brothers, Harry Neville, a abrir então esta hora e a cantar It's Alright. Percebe-se facilmente que vamos ficar bem aqui pela Marginal. Uma canção incrível a abrir depois da Sintes às 8. As notícias, como sempre, regressam pelas 8h30, a Sintes de Sofia Simões. Antes disso, ainda vamos saber como é que anda o trânsito e tocar as músicas que são a praia de Luís Montes. Quanto à previsão do tempo para hoje, o céu vai andar em geral muito nublado, há períodos de chuva, em especial a partir do meio da tarde. O vento sopra fraco a moderado, por vezes forte, com rajadas até 60 km/h, em especial a partir do meio da tarde e também perto ou junto ao Cabo Raso. Quanto às temperaturas, hoje a descer ligeiramente, máximas de 25 é a previsão para Lisboa, 23 a máxima para Cascais.

8 horas a 13 minutos, I Need, a música de Maverick Cyber, o britânico que entretanto este mês de setembro regressou com música nova. O tema Stay Now é o novíssimo single então do britânico Maverick Cyber. Já daqui a pouco vamos ter as músicas que são a praia de Luís Montes, ali pelas 8h25 da manhã. Mas para já, contas ao trânsito ao início desta hora. Na marginal, a fila está em Carcavelos, até Caxias, e ainda na reta toda a fundo. Fila também na A5, na Ribeira da Laje Miraflores e na descida do Monsanto. A fila está no IC19, do Cacém a Pinamanique. No sentido Benfica, aeroporto, na segunda circular, a lentidão, nas Torres de Lisboa até ao Campo Grande. E no sentido inverso, a fila está de Sacavém até à zona do Campo Grande. A1 tem fila de Valfigueira a Sacavém, na A2 entre Via Longa e Sacavém. E na A2, a fila está junto aos Foros da Amora, até à ponte 25 de Abril. Na ponte Vasco da Gama, atenção porque há acidente, é no início do tabuleiro em direção a Lisboa. A fila a esta hora está já a começar na A33 no Montijo. Voltamos ao trânsito aqui pela Marginal, depois da síntese às 8h30.

0: Stand the Rain. Uma canção clássica de Han Peebles, regravada por gente tão famosa como os Eruption, que lhes deram assim uma sonoridade disco. E também, claro, a versão de Tina Turner, apenas para citar alguns exemplos desta canção clássica de Ann Peebles, o tema I Can't Stand the Rain. Rain, que está anunciada para o dia de hoje, em especial a partir do meio da tarde, pode mesmo por vezes cair um pouco mais forte. Quanto à minha praia, de pezinhos molhados, daqui a pouco vamos ouvir mais uma canção, escolha de Luís Montes, 8:25 da manhã.
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0: Bom dia, são 8h25, aqui pela Marginal. Deixamos o momento Vertigo, complicado para quem sofre de vertigens. A música é essa com Aaron Childs. A lembrar também, daqui a pouco vamos atualizar as notícias em 3 minutos e meio. Até lá, até à síntese, o que chega.
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2: Hoje a proposta é recordar o clássico de Tom Jobim nas vozes incríveis do saudoso George Michael e da Astrud Gilberto. Eles em dueto dizem-nos: só privilegiados têm ouvido igual ao seu. E mais importante, cantam porque no peito dos desafinados também bate um coração.

0: 29 minutos depois das 8, recuamos 30 anos, até 1996, para ouvir as Trudy Gilberto e George Michael. Diga-se que nunca se cantou tão afinado o clássico Desafinado aqui pela Marginal. Hoje, a escolha de Luís Montes para tocar na minha praia, com nova edição, logo mais a partir do meio-dia e meia. Eu quero lembrar apenas que esta canção surge no disco Red Hot in Rio, de 1996. A organização Red Hot, de beneficência na luta contra a SIDA, foi gravando ou editando ao longo dos anos, desde ali de 1991, com o primeiro disco, foi-nos mostrando algumas ideias diferentes para projetos que passaram, lá está, pelos sons também do Brasil, neste Red Hot in Rio. Não deixa de ser curioso ouvir George Michael cantar aqui num português meio inglês, num disco que, lembro também, tinha o tema Corcovado cantado aí sim em português pelos Everything But The Girl. Proposta então para voltar a tocar aqui pela Marginal, lá mais para o meio-dia e meia, esta Desafinado. Música de Rita Ray para seguir em frente, depois da Cinti. As notícias é agora com a Sofia Simões. Bom dia.
1: Muito bom dia. O Governo continua hoje as reuniões com os restantes partidos para discutir a proposta do Orçamento do Estado para o próximo ano. Após o Chega e o PS, o Ministro das Finanças, Miranda Sarmento, e o Ministro dos Assuntos Parlamentares, Carlos Abreu Amorim, vão apresentar as linhas gerais da proposta ao PSD, CDS, Livre, PCP e Bloco de Esquerda. Mais de 4 mil ocorrências foram registadas pela PSP no último ano letivo, representando um aumento de 4,6% em relação ao ano letivo anterior, ou seja, 2024-2025. A maioria dos ilícitos ocorreram no interior das escolas. Os dados são do relatório do programa Escola Segura da PSP, relativo ao ano letivo passado, divulgado hoje. O Ministro da Administração Interna volta hoje a reunir-se com os sindicatos da PSP e associações da GNR. A reestruturação dos suplementos e a revisão do estatuto profissional e sistema remuneratório vão estar em discussão. A Flexibus, operadora de transporte rodoviário de longa distância, vai começar a operar no terminal de Sete Rios, em Lisboa, a partir de hoje. Esta é a primeira fase de acesso, que contempla 23 horários diários. Hoje há a greve geral da função pública em França. Paris prepara-se para uma terça-feira marcada por uma forte mobilização de professores, profissionais da saúde, bombeiros, polícias, trabalhadores territoriais e hospitalares. Estão então todos convocados para esta greve e para manifestações. A principal manifestação ocorre na capital francesa ao início da tarde. O Conselho de Ministros espanhol reúne-se hoje com o objetivo de aprovar um decreto que proteja os inquilinos de despachos e aumentos descontrolados de rendas. Centenas de manifestantes ocupam desde sábado à noite uma das principais praças de Madrid, exigindo medidas contra a crise. A seleção portuguesa de futebol continua hoje a preparar o duelo de quinta-feira com a Dinamarca, da Liga das Nações. Portugal tem novo treino agendado em Malmo, na Suécia. 8 distritos de Portugal continental vão estar hoje e amanhã sob aviso amarelo devido à previsão de períodos de chuva por vezes forte, segundo o Instituto Português do Mar e da Atmosfera.

36 minutos depois das 8, estamos a ouvir então a Little Girl, a música de Rita Ray, a passar pela Marginal nesta manhã de terça-feira. Já daqui a pouco vamos ter Super Toast by Instinct e também a nossa música da semana. Até à próxima sexta-feira com música nova de Bonobo, proposta para ouvir calmamente aqui então pela Marginal. Para já voltamos aos cenários do trânsito. A caminho das 9 da manhã, continua a haver fila na Marginal de Carcavelos a Caxias e também na reta do Dafundo. A fila na A5 está pela Ribeira da Laje a Miraflores e na descida do Monsanto. O IC19 tem fila do Cacém até Pinamanique. Na segunda circular, sentido Benfica e aeroporto, há lentidão entre as torres de Lisboa e o Campo Grande. No sentido inverso, a fila está de Sacavém até ao Campo Grande. Fila também na A1 de Valfigueira a Sacavém. O IC2 tem fila de Via Longa a Sacavém. A A2 tem fila junto aos Foz da Amora até à ponte 25 de Abril. Mantém-se o acidente no ponto Vasco da Gama e no início do tabuleiro em direção a Lisboa. A fila está a começar na A33 no Montijo. Aqui pela Marginal, voltamos ao trânsito só depois das 9 da manhã.

0: Say Now, de Otis Kane e Aaron Childs, a passar pela Marginal. Já daqui a pouco há Super Toast by Instinct. E esta terça-feira passamos o dia a falar sobre uma startup portuguesa que aposta na inteligência artificial para tornar a gestão de investimentos mais automatizada e personalizada. Proposta para conhecer então aqui pela Marginal durante esta hora, e mais tarde pode ainda recuperar o podcast, claro, no nosso site.
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0: 8h47, a ouvir Stone Angel, música de Lee Fields, a passar pela marginal. Lee Fields, que tenho por aí, eu não direi que seja uma canção nova, porque é uma versão e nem sequer é um tema dele. É um tema do grupo The Olympians, que tem a colaboração de Lee Fields, e eles têm então essa edição nova para a canção clássica dos Beatles, o tema Don't Let Me Down. Já daqui a pouco vamos ter por cá a nossa música da semana. Juntamos Bonobo e Joy Crooks no incrível Always On Your Side, proposta para ouvir no Test Drive até a sexta-feira.
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3: Eu sou a voz clonada do Nuno Ribeiro da Instinct e vou falar-lhe sobre um agente de AI para ajudar nos investimentos e partilhar uma citação.
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3: A Acubic é uma fintech que permite a qualquer investidor criar agentes de AI para gerir a sua carteira de forma automática. A grande novidade da plataforma é a eliminação das decisões emocionais nas negociações, mantendo sempre o dinheiro e a custódia dos ativos na própria corretora do utilizador. O produto funciona em três passos simples: criar a estratégia com modelos quantitativos, testar a sua eficácia com dados históricos reais e ligar o agente à corretora para realizar a estratégia de forma contínua. O grande diferencial em relação aos assistentes tradicionais é a capacidade de combinar a personalização total de um hedge fund com a execução automática. A plataforma já está totalmente operacional e integrada com corretoras conhecidas. Criada por uma equipa portuguesa, a startup já captou 50 mil euros em financiamento inicial. Atualmente tem mais de 300 utilizadores registados e mais de 300 mil euros em ativos associados e está em fase de expansão. Em relação às opções de subscrição mensal, o plano retail custa 29,90 dólares por mês para utilizadores individuais. E o plano Pro Investor fica por 99,90 dólares por mês para investidores avançados. Existe ainda uma versão Enterprise com preço sob consulta. Deixo-lhe também uma citação de Barack Obama, antigo presidente dos Estados Unidos. Se estiver a seguir o caminho certo e se mantiver disposto a prosseguir, acabará inevitavelmente por avançar. 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

0: Faltam apenas 5 minutos até às 9 da manhã com a música Lovely Day, Bill Withers, revisitado por Josie James e Lala Hathaway. Lá atrás ficou então Super Toast by Instinct desta terça-feira. Hoje falamos sobre uma startup portuguesa que aposta na inteligência artificial para tornar a gestão de investimentos mais automatizada e personalizada. A lembrar que o Super Toast está em destaque ao longo do dia aqui pela Marginal. O podcast fica mais tarde também no nosso site. Dentro de praticamente 5 minutos, atualizamos as notícias com a Sofia Simões. Avançamos depois na próxima hora com o É Bom Saber também do Tiago Castro. Mas para fechar esta...
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2: Será o álbum Distance in Static, o último de Bonobo? Simon Green admite que vê o seu futuro em projetos mais pequenos e menos presos ao conceito rígido de um álbum de Bonobo, um ritual em mudança. Por isso, Distance in Static pode ser visto como o fechar de um ciclo, mas nunca como o fim do projeto. Distance in Static é um disco versátil e não apenas pela lista de convidados, tem letras em urdu e japonês, além de material proveniente de arquivos de música iraniana e africana. Já o título é uma referência direta à procura de sinais de rádio em onda curta e à tentativa de entender o seu significado. Always on Your Side, de Bonobo, é a nossa escolha para Test Drive.

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1: Notícias na Marginal às 9, a edição com Sofia Simões. Bom dia.
2: Muito bom dia. O Governo continua hoje as reuniões com os restantes partidos para discutir a proposta de orçamento do Estado para o próximo ano. Após o Chega e o PS, o Ministro das Finanças, Miranda Sarmento, e o Ministro dos Assuntos Parlamentares, Carlos Abreu Amorim, vão apresentar as linhas gerais da proposta ao PSD, CDS, Livre, PCP e Bloco de Esquerda. Já ontem foram então recebidos PS e Chega. Os socialistas consideraram no final da reunião que o Governo não está preparado para apoiar os portugueses. Já o Chega afirma que o Governo não quer baixar impostos. O Sindicato Independente de Professores e Educadores é ouvido esta tarde na Assembleia da República, uma audição conjunta das Comissões Parlamentares de Trabalho e de Educação, na sequência de um pedido de urgência apresentado pelo Sindicato para encontrar uma solução definitiva para os trabalhadores abrangidos pela Caixa Geral de Aposentações. Em causa estão os efeitos da aplicação de uma lei que, segundo o CIP, tem provocado graves problemas aos trabalhadores abrangidos pelo regime da Caixa Geral de Aposentações. Mais de 4 mil ocorrências foram registadas pela PSP no último ano letivo, representam um aumento de 4,6% em relação ao ano letivo anterior, ou seja, a 2024-2025. A maioria dos ilícitos ocorreram no interior das escolas. Segundo o relatório do programa Escola Segura da PSP, divulgado hoje, revela ainda que das 4 mil ocorrências, quase 2.900 foram de natureza criminal e quase 1.200 de natureza não criminal. O Comando Metropolitano de Lisboa da PSP foi aquele que registou o maior número de ocorrências no último ano letivo, seguido do Comando Metropolitano do Porto e do Comando Distrital de Setúbal. Já os comandos distritais com menor número de ilícitos foram Évora, Porto Alegre e Guarda. E a PSP revela ainda que o número de crimes, de ofensas corporais e de armas cometidos nas escolas no último ano letivo foi o maior dos últimos 5 anos. Aumentaram também as ofensas sexuais e o tráfico de droga. Segundo a PSP, no último ano letivo foram detectadas 60 armas nas escolas, o que se traduz num aumento de mais de 11% em relação ao ano letivo 2024-2025. O Ministro da Administração Interna volta hoje a reunir-se com os sindicatos da PSP e associações da GNR. Reestruturação dos suplementos e a revisão do Estatuto Profissional e Sistema Remuneratório vão estar em discussão. Para esta nova ronda de negociações, Luís Neves reúne-se ao início da tarde de hoje com as 6 associações socioprofissionais da GNR, enquanto os 7 sindicatos da PSP estão divididos em 2 grupos para as reuniões. Para os

0: sindicatos da PSP e associações da GNR, as negociações mais importantes começam hoje. E hoje há a greve geral da função pública em França. Paris prepara-se para uma terça-feira marcada por uma forte mobilização de professores, profissionais de saúde, bombeiros, polícias, trabalhadores territoriais e hospitalares. Estão também previstas manifestações. A principal manifestação ocorre na capital francesa ao início da tarde. O congelamento dos salários está no centro da contestação. A greve acontece 2 dias antes da apresentação do orçamento para o próximo ano. Espanha discute hoje medidas para a habitação. O Conselho de Ministros espanhol reúne-se com o objetivo de aprovar um decreto que proteja os inquilinos de despejos e aumentos descontrolados de rendas. Centenas de manifestantes ocupam desde sábado à noite uma das principais praças de Madrid, exigindo medidas contra a crise. Mari Carmen Abascal tornou-se no símbolo da crise de habitação em Espanha, ao ser retirada daquela que foi a sua casa por mais de 70 anos, comprada recentemente por um fundo de investimento imobiliário. Entretanto, o fundo proprietário do apartamento recuou na decisão de despejo. A seleção portuguesa de futebol continua hoje a preparar o duelo de quinta-feira com a Dinamarca da Liga das Nações. Portugal tem novo treino agendado em Malmö, na Suécia. A sessão está marcada para as 3:30 da tarde, hora de Lisboa. Ontem, Francisco Conceição falhou o treino de recuperação depois de ter saído lesionado do duelo de domingo com a Noruega. Já Bruno Fernandes, que não atuou em Oslo devido a problemas físicos, voltou a trabalhar e já está integrado no grupo. Portugal lidera o grupo A4 com 6 pontos contra 3 da Noruega e também da Dinamarca. O Dinamarca-Portugal está agendado para a próxima quinta-feira.
1: 4 minutos depois das 9, nesta hora começa com uma canção clássica de Stevie Wonder. Para já com 21 graus, temperaturas por Lisboa, 20 graus em Cascais. Eu sou o Luís Talete e nós estamos juntos até ao meio-dia. Começo então com Master Blaster.
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9 minutos aqui pela Marginal. Voltamos a abrir esta hora com Stevie Wonder, o clássico Master Blaster Jam, numa das canções do álbum Hotter Than July, álbum que saiu precisamente no dia 29 de setembro de 1980. Stevie Wonder, que parece tem assim, digamos que é um fetiche com esta reta final do mês de setembro. Lembramos que ontem falamos dos 50 anos do álbum Songs in a Key of Life e hoje estamos a falar dos 41 anos da edição desse magnífico disco também de Stevie Wonder, o álbum Hotter Than July, álbum que abriu para Stevie Wonder a década de 80 e um novo horizonte musical depois da excelência que foi a década de 70 para Stevie Wonder. A lembrar também hoje no nosso site esta data especial, o dia 29 de setembro de 1980 para Stevie Wonder, no nosso site. Basta passar então em marginal.fm e pela secção deste dia. Já daqui a pouco vamos também saber como é que anda o trânsito, mas para já aproveitamos, espreitamos o tempo para hoje, uma terça-feira de céu em geral muito nublado, há períodos de chuva, em especial a partir do meio da tarde, vento fraco a moderado, por vezes até a superar forte com rajadas até a 60 km hora, em especial a partir do meio da tarde, junto ao Cabo Raso. A temperatura volta a descer, a máxima é de 25, previsão para Lisboa, 23, previsão hoje para Cascais.

0: 14 minutos depois das 9, Leon Bridges, do novo álbum Happiness Anytime, este Your Love is Electric. Manhã de terça-feira pela Marginal, já daqui a pouco vamos ter o É Bom Saber. A edição chega ali pelas 9h25, com o Tiago Castro. Mas agarrando nessa ideia, bom saber mesmo agora é como é que anda o trânsito na Grande Lisboa. E para já, mantém-se a fila na Marginal, entre Oeiras e Algés. Há assim que tem fila de Carcavelos a Miraflores e também na descida do Monsanto. Fila do Cacém a Piramanique no IC19. Na segunda circular, sentido Benfica a Aeroporto, o trânsito está mais lento, nas Torres de Lisboa até ao Campo Grande e no sentido inverso, de Sacavém até ao Campo Grande. Fila na A1 de Valfigão a Sacavém, já na outra ponta da cidade, na A2, a fila está nos Foros da Amora até à ponte 25 de Abril. Voltamos a falar de trânsito aqui pela Marginal depois das 9h30.
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0: Depois das 9, mantém-se a aposta pela marginal esta Rockets and Flowers, que é a música nova do grupo da Pambus. Manhã de terça-feira, já daqui a pouco vamos ter o É Bom Saber com o Tiago Castro. Ele hoje vem falar de uma galeria, não é uma galeria qualquer, é uma galeria de joias cósmicas. Imagens que estão disponíveis no site da NASA, mas o melhor mesmo é ficar ligado aqui pela Marginal, não é bom saber. Às 9h25, então, o Tiago Castro fala e explica, afinal, o que é esta galeria de joias cósmicas.
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0: 26 minutos depois das 8, ouvir do princípio ao fim, esta Solid as a Rock. A dupla Nicholas Ashford, Valerie Simpson, antes também do É Bom Saber com o Tiago Castro.
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2: Astrónomos reuniram 16 imagens de galáxias numa espécie de galeria de joias cósmicas para mostrar ao público a enorme variedade de formas, tamanhos e fenómenos que existem no Universo. As imagens combinam dados do Observatório de Raio-X Chandra, da NASA, com observações de telescópios como o James Webb e o Hubble, entre outros. As galáxias são geralmente divididas em três grandes tipos: espirais, como a Via Láctea, elípticas, muitas vezes associadas a galáxias mais antigas e a colisões entre galáxias, e irregulares, com formas muito diversas. Segundo os investigadores, estudar outras galáxias ajuda também a perceber melhor a história e o futuro da nossa própria Via Láctea. Estas imagens recentemente publicadas podem ser consultadas no site da NASA.
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0: nosso Tiago Castro falou então dessa galeria de joias cósmicas que está disponível no site da NASA e hoje em destaque no É Bom Saber aqui pela Marginal. Voltamos a falar disto logo mais à 1h10. A música do francês Band L'Oncle Soul para ouvir depois das notícias. Sinte-se com Sofia Simões. Bom dia.
1: Muito bom dia. Portugal Continental teve no ano passado a qualidade da água da torneira quase nos 100%, o que acontece pelo 11º ano consecutivo. Os dados foram divulgados hoje pela entidade reguladora do setor das águas e dos resíduos. O Governo continuou hoje as reuniões com os restantes partidos para discutir a proposta do Orçamento do Estado para o próximo ano. Após o Chega e o PS, o Ministro das Finanças, Miranda Sarmento, e o Ministro dos Assuntos Parlamentares, Carlos Abreu Amorim, vão apresentar as linhas gerais da proposta ao PSD, CDS, Livre, PCP e Bloco de Esquerda. O Ministro da Administração Interna volta hoje a reunir-se com os sindicatos da PSP e associações da GNR. A reestruturação dos suplementos e a revisão do Estatuto Profissional e Sistema Remuneratório vão estar em discussão. Mais de 4 mil ocorrências foram registadas pela PSP no último ano letivo, representando um aumento de 4,6% em relação ao ano letivo anterior. A maioria dos ilícitos ocorreram no interior das escolas. Os dados são do relatório do Programa Escola Segura da PSP relativo ao ano letivo passado, divulgado hoje. E a PSP revela ainda que o número de crimes, de ofensas corporais e de armas cometidos nas escolas no último ano letivo foi o maior dos últimos 5 anos. Aumentaram também as ofensas sexuais e o tráfico de droga. A Flexibus, operadora de transporte rodoviário de longa distância, vai começar a operar no Terminal de Sete Rios, em Lisboa, a partir de hoje. Esta é a primeira fase de acesso que contempla 23 horários diários. Hoje há greve geral da função pública em França. Paris prepara-se para uma terça-feira marcada por uma forte mobilização de professores, profissionais de saúde, bombeiros, polícias, trabalhadores territoriais e hospitalares. A principal manifestação ocorre na capital francesa ao início da tarde. 8 distritos de Portugal continental vão estar hoje e amanhã sob aviso amarelo devido à previsão de períodos de chuva, por vezes forte, segundo o Instituto Português do Mar e da Atmosfera.

36, ao ver Next to You, a música do francês Ben Lancelsol, a passar pela Marginal nesta manhã de terça-feira, com o mês de setembro praticamente a entrar na reta final, hoje é dia 29. Lembramos também que há um ano, hoje, Brand New Avis editava uma coletânea com alguns dos seus maiores sucessos. O tema que deu título então a essa coletânea, Never Stop, The Best of the Brand New Avis, uma canção do álbum estreia da banda. Hoje recordamos aqui na Marginal outra grande canção deles, Dream On Dreamer.

0: Faltam praticamente 20 minutos até às 10 da manhã. Dream On, Dreamer, música dos Brand New Avis. Voltamos a ouvir então nesta manhã de terça-feira. A lembrar que faz hoje 3 anos, saiu essa coleção de sucessos dos Brand New Avis, Never Stop the Very Best, um duplo CD que num dos lados inclui os grandes sucessos e depois no outro CD algumas raridades, remisturas e outras preciosidades dos Brand New Avis. Já daqui a pouco, aqui pela Marginal, chega também Jameson e para ele, às vezes, Talk is Cheap.
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Bom dia, são 9h47. Jameson deixou um sabor Talk is Cheap aqui pela Marginal, manhã de terça-feira, já com os olhos postos para a próxima hora.

9h51, por mais anos que vão passando, há sempre questões que continuam relevantes. E esta, de Ligando La Havas, é uma delas. Is your love big enough?

Faltam apenas 5 minutos até às notícias às 10 aqui pela Marginal com Sirius, a música de Duffy. Daqui a pouco atualizamos então a informação com a Sofia Simões. E já com o pé na próxima hora, vamos ter ali pelas 10:15, às vezes o Paraíso. Eu lembro que esta é a semana Fernando Pessoa, com destaque aqui pela Marginal. Na próxima hora chega então mais um às vezes o Paraíso com a Sandra Pimenta.

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1: Está em toda a hora de atualizar as notícias aqui pela Marginal. 5 das 10, Sofia Simões, bom dia.
2: Muito bom dia. Portugal continental teve no ano passado a qualidade da água da torneira quase nos 100%. Os dados foram divulgados hoje pela entidade reguladora do setor das águas e dos resíduos. Segundo o relatório, em 2025, 98,8% da água das torneiras é segura, um valor que se obtém pela conjugação do número de análises obrigatórias com o cumprimento dos valores paramétricos. Com os dados agora conhecidos, completam-se 11 anos seguidos em que o indicador de qualidade da água é de 99%, o segundo indica o relatório a que a agência Lusa teve acesso. Há ainda 51 concelhos com água segura acima de 95%, mas abaixo de 99%, número idêntico face a 2024. A vermelho, há dois concelhos que não ultrapassaram os 95%, Marco de Canaveses e Fornos de Algodres. O Governo continua hoje as reuniões com os restantes partidos para discutir a proposta do Orçamento do Estado para o próximo ano. Após o Chega e o PS, o Ministro das Finanças, Miranda Sarmento, e o Ministro dos Assuntos Parlamentares, Carlos Ábrego Amorim, vão apresentar as linhas gerais da proposta ao PSD, CDS, Livre, PCP e Bloco de Esquerda. Amanhã será a vez da Iniciativa Liberal e do JPP. Já ontem foram então recebidos PS e Chega. Os socialistas consideraram no final da reunião que o Governo não está preparado para apoiar os portugueses. Já o Chega afirma que o Governo não quer baixar impostos. O Ministro da Administração Interna volta hoje a reunir-se com os sindicatos da PSP e associações da GNR. A reestruturação dos suplementos e a revisão do Estatuto Profissional e Sistema Remuneratório vão estar em discussão para esta nova ronda de negociações. Luís Neves reúne-se ao início da tarde de hoje com as 6 associações socioprofissionais da GNR, enquanto os 7 sindicatos da PSP estão divididos em 2 grupos para as reuniões. Mais de 4 mil ocorrências foram registadas pela PSP no último ano letivo, representando um aumento de 4,6% em relação ao ano letivo anterior, ou seja, 2024-2025. A maioria dos ilícitos ocorreram no interior das escolas. Segundo o relatório do programa Escola Segura da PSP divulgado hoje, revela ainda que das 4 mil ocorrências, quase 2.900 foram de natureza criminal e quase 1.200 de natureza não criminal. O Comando Metropolitano de Lisboa da PSP foi aquele que registou o maior número de ocorrências no último ano letivo, seguido do Comando Metropolitano do Porto e do Comando Distrital de Setúbal. Já os comandos distritais com menor número de ilícitos foram Évora, Porto Alegre e Guarda. E a PSP revela ainda que o número de crimes, de ofensas corporais e de armas cometidos nas escolas no último ano letivo foi o maior dos últimos 5 anos. Aumentaram também as ofensas sexuais e o tráfico de droga. A partir de hoje, a Flexibus, operadora de transportes rodoviários de longa distância, vai começar a operar no terminal de Sete Rios em Lisboa. Esta é a primeira fase de acesso, que contempla 23 horários diários. A entrada no terminal acontece mais de 6 meses depois da decisão do Tribunal Administrativo de Lisboa, que determinou o acesso imediato da Flexibus a Sete Rios, e representa apenas uma primeira fase de um processo que a operadora considera longe de estar concluído.

0: Os 23 serviços agora autorizados representam cerca de 1,9% da alegada capacidade total do Terminal de Sete Rios, estimada em cerca de 1.200 serviços diários, e apresentam limitações significativas. Entre as 4:30 da tarde e as 8:30 da noite, não foi atribuída à Flexibus qualquer disponibilidade para operar diariamente no terminal, criando um período de bloqueio naquele que é o momento de maior procura. O Instituto Português do Mar e da Atmosfera elevou para 12 os distritos, assim é que é, de Portugal continental, que estão hoje e amanhã sob aviso amarelo, devido à previsão de chuva por vezes forte. Vão estar agora em alerta então os distritos de Viana do Castelo, Porto, Braga, Vila Real, Aveiro, Viseu, Leiria, Coimbra, Lisboa, Santarém, Guarda e Leiria. O IPMA colocou também hoje, com aviso amarelo, os distritos do Porto, Viana do Castelo e Braga, devido à previsão de vento forte.
1: Aqui pela Grande Lisboa, a chuva está previsto chegar lá mais para o meio da tarde. Quanto às temperaturas, estão a descer. A máxima é de 25 graus para Lisboa, 23 graus para Cascais. Avançamos com mais música no início da hora. As notícias regressam às 11. Para já, Melody Gardot.

Don't Know, de Melody Gardot, a abrir esta hora, depois das 10 da manhã, e depois, lá está, da agitação da manhã, entramos aqui pela Marginal em modo Coffee Break e deixamos fluir as canções. A próxima chama-se Changes Like the Weather e é de MT Jones. Já não falta muito para Sandra Pimenta trazer, às vezes, o paraíso na Marginal.

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1: 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Fernando Pessoa.
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0: Together, It's All Good, a música de Bobby Sainz, a passar pela Marginal, a música mais perto do mar. Eu sou o Luís Talete e nós passamos juntos mais uma manhã aqui pela Marginal até bem perto do meio-dia. Só lembrar a esta hora, 23 graus, temperatura por Lisboa, vai-se mantendo nos 21 graus Cascais.
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10h57, o Xolabar a cantar The Real Thing, aqui pela Marginal. Praticamente a fechar esta hora, quem diria, vou juntar dois dos meus cantores favoritos, Lionel Richie e também Darius Rucker do Zuthi and the Blowfish. Os dois nesta versão incrível de Stuck on You para fechar a hora. Stop.

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1: Notícias na Marginal, está em edição das 11 com Sofia Simões. Bom dia.
2: Muito bom dia. Estão a decorrer esta manhã novas buscas no âmbito do processo de Paulo Topa em Vila Nova de Gaia. Na sequência da investigação da SIC sobre o advogado do Porto, o Ministério Público suspeita que bens e investimentos tenham servido para branquear parte dos 10 milhões de euros alegadamente desviados. A acusação poderá estar para breve. A operação de buscas decorre num centro hípico em Vila Nova de Gaia. Envolve elementos da Polícia Judiciária, GNR e Ministério Público, segundo revela a SIC. A investigação levou à detenção de Paulo Topa e de outros arguídos. O advogado ficou em prisão preventiva. Os professores portugueses são os mais insatisfeitos com os salários quando comparados com colegas dos outros países da OCDE. Segundo o estudo da Organização para a Cooperação e Desenvolvimento Económico, deste ano, apenas 13,4% dos professores portugueses estão contentes com o salário, o que coloca Portugal no último lugar desta tabela. Os docentes portugueses também são dos que mais se queixam das condições de trabalho. Se na OCDE 68,4% está feliz com as condições de trabalho, em Portugal são apenas 39,1%. Pior que os portugueses são os japoneses, segundo o documento hoje divulgado. Em Portugal, os salários de quem entra na carreira caíram 10% na última década, enquanto na OCDE estão a ganhar em média mais 20% quando comparado com o que ganhavam em 2015. Portugal é também dos países onde o corpo docente está mais envelhecido, com uma elevada percentagem de professores com mais de 55 anos. Ainda segundo este estudo, já o ensino superior é o nível de escolaridade com maior financiamento público por aluno na maioria dos países da OCDE, mas não em Portugal. Um universitário custa menos ao Estado do que um estudante do secundário. Já a maioria dos jovens que não consegue concluir o ensino secundário em pelo menos 5 anos acaba por desistir dos estudos. A realização nos cuidados primários de uma ecografia cardíaca permite identificar doença estrutural que parece invisível, antecipando tratamentos. A conclusão é de uma investigação liderada por um médico investigador da Faculdade de Medicina da Universidade do Porto. Em causa estão doentes que apresentam sintomas como cansaço ou falta de ar, que são frequentemente atribuídos à idade, mas podem ser os primeiros sinais de insuficiência cardíaca que a olho nu pode não ser detectada. Por esta razão, o investigador Jonathan dos Santos, em entrevista à agência Lusa, quer juntar aos exames convencionais realizados nos cuidados de saúde primários uma ecografia conhecida como POCUS cardíaco.
3: No fundo, isto mais do que um exame, é uma consulta de medicina geral e familiar com um exame objetivo que inclui ecografia. Não como um exame, mas como, diria, um exame objetivo melhorado, não é? Com ecografia que no futuro se pensa, e no futuro é atualmente, que se pensa que vá substituir o estetoscópio, que será o estetoscópio do futuro. Ou seja, para além de, não é? Nós vemos um doente, E pontualmente temos que auscultar, e na auscultação cardíaca nós ouvimos sons, não é? Mas não olhamos lá para dentro. E aqui a ecografia permite ver para além disso, permite ver o que lá está dentro.
2: Para assinalar o Dia Mundial do Coração, o autor do estudo, que juntou dados de 196 doentes com idade média de 66 anos, seguidos nos cuidados de saúde primários de Fervença, Conselho de Celúrico de Basto, avançou que os resultados indicam que a realização da POCUS cardíaco pelo médico de família permitiu identificar doença estrutural que estava invisível.

0: A doença cardiovascular continua a ser a principal causa de morte a nível mundial. Em Portugal, estima-se que a insuficiência cardíaca afete cerca de 16% dos adultos com idade igual ou superior a 50 anos e 30,7% das pessoas a partir dos 70 anos. São agora 12 os distritos de Portugal continental que estão hoje e amanhã sob aviso amarelo devido à previsão de chuva por vezes forte. O Instituto Português do Mar e da Atmosfera elevou o alerta para os distritos de Viana do Castelo, Porto, Braga, Vila Real, Aveiro, Viseu, Leiria, Coimbra, Lisboa, Santarém, Guarda e Castelo Branco. O IPMA colocou também hoje com aviso amarelo os distritos do Porto, Viana do Castelo e Braga devido à previsão de vento forte.
1: 4:30 depois das 11, um ótimo dia de terça-feira. Como canta Craig David, levei este alerta pela marginal até ao meio-dia. Let's stay together em mais uma hora. Já daqui a pouco há Pedro Orvalho para mais um Dolce Far Niente.

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1: Hoje não vos trago propriamente uma novidade literária. Trago-vos um livro que esta semana ganhou, inevitavelmente, outro significado. Na Palma da Mão, de Pedro Teixeira. É a biografia oficial de Jorge Palma.
2: O tempo não sabe nada, o tempo não tem razão.
1: Construída a partir de muitas horas de conversa com o próprio Jorge, familiares, amigos e músicos. Acompanha uma vida que dava, provavelmente, até vários e vários livros. A infância, o conservatório, Paris, os primeiros discos, a Palmas Gang, os Rio Grande, as canções, os amigos, as noites e também os excessos.
2: Meu amor, o tempo só nos nós.
1: Pelo livro passam ainda nomes como Zé Pedro, Tim, Rui Veloso, Sérgio Godinho, João Gil e Carlos T. Foi publicado em 2008 e está atualmente esgotado, mas ainda pode encontrar em alfarrevistas e no mercado de usados. Na Palma da Mão, para recordar Jorge Palma através daquilo que ele melhor soube fazer: viver histórias para depois as transformar em canções.

0: Esta é a música de Saxo, o tema chama-se Lazy Skies, a passar pela Marginal. Lá atrás, o Pedro Orvalho deixou mais uma proposta esta semana para o Dolce Far Niente, a biografia oficial de Jorge Palma, na palma da mão. É então a proposta para ir conhecendo no Dolce Far Niente desta terça-feira. Já daqui a pouco vou trazer também à Avenida Marginal a nova residência com o regresso de Terry Green.
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E mais uma vez a dupla faz uma versão que honra a sua herança musical de soul, jazz e R&B, reinterpretando um clássico, mas mantendo uma ligação estreita com o original. Roberto Schoolmillion assina a mistura de Trouble in Paradise, música voz em destaque.

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0: Voltamos nesta manhã de terça-feira à irreverência de CeeLo Green, com a colaboração também de Bruno Mars. O tema chama-se Forget You. Lá atrás, mais uma residência para Terry Green, aqui pela Avenida Marginal. Hoje estou a destacar a versão que ele acaba de editar, da canção Trouble in Paradise, uma das clássicas de Al Jarreau, que ele editou no álbum homónimo de 1983. E por falar em Al Jarreau, o próprio chega a seguir com Breaking Away.
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Faltam apenas 3 minutos até ao meio-dia. Cá está então a viagem dos Blur com Ghost Ship, aqui pela Marginal. Daqui a pouco atualizamos as notícias ao meio-dia com a Sofia Simões, Catarina Pereira para o início de tarde nesta terça-feira. Hoje é um dia cheio de memórias também pelo nosso site em marginal.fm. Daquelas memórias que valem muito a pena recordar. Estamos a falar de Sylvia Johnson, de Justin Nozuka, que está de parabéns, e também a marcar mais um aniversário de um disco de Stevie Wonder. Mas há por lá também a memória dos Cole and the Gang no nosso site, porque faz uns anos, faz uns 41 anos, que saiu o álbum Celebrate dos Cole and the Gang. Uma das canções de sucesso é este Celebration, escolhi para fechar o dia. Até amanhã, depois das 7.

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2: Muito boa tarde. Os professores portugueses são os mais insatisfeitos com os salários quando comparados com colegas de outros países da OCDE. Segundo o estudo da Organização para a Cooperação e Desenvolvimento Económico deste ano, apenas 13,4% dos professores portugueses estão contentes com o salário, o que coloca Portugal no último lugar desta tabela. Os docentes portugueses também são dos que mais se queixam das condições de trabalho. Se na OCDE 68,4% está feliz com as condições de trabalho, em Portugal são apenas 39,1%. Pior que os portugueses, só os japoneses, segundo o documento hoje divulgado. Em Portugal, os salários de quem entra na carreira caíram 10% na última década, enquanto na OCDE estão a ganhar em média mais 20% quando comparado com o que ganhavam em 2015. Portugal é também dos países onde o corpo docente está mais envelhecido, com uma elevada percentagem de professores com mais de 55 anos. Ainda segundo este estudo, já o ensino superior é o nível de escolaridade com maior financiamento público por aluno na maioria dos países da OCDE, mas não em Portugal. O universitário custa menos ao Estado do que um estudante do secundário. Já a maioria dos jovens que não consegue concluir o ensino secundário em pelo menos 5 anos acaba por desistir dos estudos. Estão a decorrer esta manhã novas buscas no âmbito do processo de Paulo Topa em Vila Nova de Gaia, na sequência da investigação da SIC sobre o advogado do Porto. O Ministério Público suspeita que bens e investimentos tenham servido para branquear parte dos 10 milhões de euros alegadamente desviados. A acusação poderá estar a para breve. A operação de buscas decorre num centro hípico em Vila Nova de Gaia, envolve elementos da Polícia Judiciária, GNR e Ministério Público, segundo revela a SIC. A investigação levou à detenção de Paulo Topa e de outros arguídos. O advogado ficou em prisão preventiva. Foram registadas 14 mortes em acidentes ferroviários no ano passado, menos 6 que em 2024. É o segundo valor mais baixo da última década. Apesar da redução da mortalidade, houve um aumento de acidentes nas passagens de nível, tornando-se novamente no principal tipo de ocorrência na ferrovia. Os dados são do relatório anual da Segurança Rodoviária 2025, divulgado esta terça-feira pelo Instituto de Mobilidade e de Transportes. O IMT considera que a melhoria reflete o esforço continuado de investimento em prevenção, modernização da infraestrutura e reforço da cultura de segurança no setor ferroviário nacional. No entanto, o balanço que faz sobre os acidentes em passagens de nível não é tão positivo. Os sindicatos de handling da SATA vão avançar em breve para vários períodos de greve. Contestam a versão do Governo Regional sobre a privatização. Em comunicado conjunto, hoje divulgado, os sindicatos consideram que o Governo Regional teve alternativas, mas escolheu um modelo de desagregação que introduz um paradoxo fatal para o transporte aéreo nos Açores. A operadora aérea revelou a semana passada que 11 entidades cumpriram com os requisitos de participação previstos no caderno de encargos da privatização da SATA Handling, do Grupo SATA, tendo sido convidados a apresentar propostas não vinculativas até 21 de outubro. O Hospital de Cascais é uma das 8 instituições finalistas do principal Prémio Mundial dos Hospitais. É a primeira vez que um hospital português é nomeado para esta distinção. A nomeação surge depois da organização ter avaliado mais de 750 candidaturas provenientes de 38 países e territórios. O vencedor será anunciado a 21 de outubro em Seul, durante o Congresso Mundial dos Hospitais. O Hospital de Cascais funciona em regime de parceria público-privada.

Está assim servida a primeira proposta no painel meio-dia 15 de hoje, terça-feira, 29 de setembro. Seja bem-vindo, fique por aí. Temos Mary Froes para escutar a seguir com Colombina, depois Jamie Lancaster e Kenny Lattimore.

0: Edição de terça-feira ligado à sua Rádio Marginal. Obrigada por estar desse lado. Daqui a pouco, o Sr. Charme, Rosette James, traz Come to My Door. Para já, lembrar que é também por aqui que encontra as melhores sugestões para o seu tempo livre.
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É um sedutor por natureza. Rosé James, aqui em escuta nos 98.1 da sua Rádio Marginal, também em marginal.fm. Fique por aí. Temos a minha praia para conferir daqui a pouco, edição de Luís Montes. Antes disso, escutamos ainda, por exemplo, este Somebody That I Used to Know, de Mary.

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1: Hoje a proposta é recordar o clássico de Tom Jobim nas vozes incríveis do saudoso George Michael e da Astrud Gilberto. Eles em dueto dizem-nos: só privilegiados têm ouvido igual ao seu. E mais importante, cantam porque no peito dos desafinados também bate um coração.

A inconfundível Ella Fitzgerald aqui com Wait Till You See Him. Muito boa tarde, boa terça-feira, fique por aí. Temos India Sean para escutar a seguir com Marmalade, depois Luke.

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Victor Perry com Missing. Boa tarde, boa terça-feira. Fique por aí. Temos notícias mais daqui a pouco para conferir à hora certa. Até lá. Escutamos ainda Marvin Gaye, Where Are We Going? E I'll Stand By You, Rod Stewart.

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2: Muito boa tarde. As novas rendas subiram 10,2% num ano. Entre abril e junho, quem assinou o contrato pagou, em termos medianos, mais de 10 euros por metro quadrado. Segundo dados publicados esta terça-feira pelo Instituto Nacional de Estatística, a subida homóloga foi superior à do primeiro trimestre e foi também a maior subida desde o primeiro trimestre do ano passado. Os valores mais elevados fizeram-se sentir na Grande Lisboa, na região autónoma da Madeira, na Península de Setúbal, no Algarve e na área metropolitana do Porto. Guimarães teve a maior subida entre os grandes municípios, com um aumento de 20,7%. Aqui ao lado, em Espanha, o Governo aprovou esta terça-feira dois decretos com novas medidas para o mercado da habitação, entre as quais a renovação automática dos contratos de arrendamento, o prolongamento da proteção contra despejos e novas regras para os arrendamentos temporários e de quartos. Segundo o OK Diário, PSOE e Sumar chegaram a acordo depois de meses de negociações. A reunião do Conselho Ministros de hoje chegou mesmo a começar com mais de uma hora de atraso devido às negociações. O governo espanhol pediu uma sessão plenária extraordinária já para esta sexta-feira para tentar validar os dois diplomas. O Presidente da República promulgou o suplemento das pensões a ser pago em dezembro. O suplemento é um dos três diplomas aprovado pelo Executivo. O suplemento vai ser recebido por quem tem pensões totais iguais ou inferiores a cerca de 1.611 euros. O montante será entregue juntamente com a pensão do mês de dezembro e vai abranger mais de 2 milhões de pensionistas. PSD e CDS pediram hoje sentido de responsabilidade às oposições perante o orçamento para o próximo ano. Os dois partidos defenderam que a proposta do governo aumentará rendimentos, baixará os impostos e a dívida, prevendo o quinto excedente orçamental consecutivo. Posições transmitidas pelos líderes parlamentares do PSD, Hugo Soares, e do CDS, Paulo Núncio, após uma reunião com os ministros de Estado e das Finanças, Miranda Sarmento, e dos Assuntos Parlamentares, Carlos Abreu Amorim, sobre as principais linhas da proposta do Executivo de Orçamento do Estado para 2027. Livre, PCP e Bloco de Esquerda reúnem-se ainda hoje com os dois ministros. Os professores portugueses são os mais insatisfeitos com os salários quando comparados com colegas dos outros países da OCDE. Segundo o estudo da Organização para a Cooperação e Desenvolvimento Económico deste ano, apenas 13,4% dos professores portugueses estão contentes com o salário, que coloca Portugal no último lugar desta tabela. Os docentes portugueses também são dos que mais se queixam das condições de trabalho. Se na OCDE 68,4% está feliz com as condições de trabalho, em Portugal são apenas 39,1%, pior que os portugueses. Só os japoneses, segundo o documento hoje divulgado. Em Portugal, os salários de quem entra na carreira caíram 10% na última década, enquanto na OCDE estão a ganhar, em média, mais 20% quando comparado com o que ganhavam em 2015. Portugal é também dos países onde o corpo docente está mais envelhecido, com uma elevada percentagem de professores com mais de 55 anos. Ainda segundo este estudo, já o ensino superior é o nível de escolaridade com maior financiamento público por aluno, na maioria dos países da OCDE, mas não em Portugal. Um universitário custa menos ao Estado do que um estudante do secundário. Já a maioria dos jovens que não consegue concluir o ensino secundário em pelo menos 5 anos acaba por desistir dos estudos. O Hospital de Cascais é uma das 8 instituições finalistas do principal Prémio Mundial dos Hospitais. É a primeira vez que um hospital português é nomeado para esta distinção. A nomeação surge depois da organização ter avaliado mais de 750 candidaturas provenientes de 38 países e territórios. O vencedor será anunciado a 21 de outubro em Seul, durante o Congresso Mundial dos Hospitais. O Hospital de Cascais funciona em regime de parceria público-privada.
1: Por aqui seguimos para mais uma hora na sua Rádio Marginal. Seja bem-vindo.

Seja bem-vindo a mais uma hora ligado à sua Rádio Marginal. Fique por aí. Temos, é bom saber, como habitualmente a esta hora, para conferir daqui a pouco. Antes disso, a escuta Gregory Porter, The World is Going Up in Flames.

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1: Astrónomos reuniram 16 imagens de galáxias numa espécie de galeria de joias cósmicas para mostrar ao público a enorme variedade de formas, tamanhos e fenómenos que existem no Universo. As imagens combinam dados do Observatório de Raio-X Chandra, da NASA, com observações de telescópios como o James Webb e o Hubble, entre outros. As galáxias são geralmente divididas em três grandes tipos: espirais, como a Via Láctea, elípticas, muitas vezes associadas a galáxias mais antigas e a colisões entre galáxias, e irregulares, com formas muito diversas. Segundo os investigadores, estudar outras galáxias ajuda também a perceber melhor a história e o futuro da nossa própria Via Láctea. Estas imagens recentemente publicadas podem ser consultadas no site da NASA.
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Uzu Baiu na sua rádio Marginal 98.1, também em marginal.fm. Vamos seguir com Party Pupils e o sempre bem-vindo Mayer Hawthorne, Baby Come Back.

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É tanta saudade. Eve Grace na sua Rádio Marginal 98.1, também em marginal.fm. Fique por aí, temos test drive para conferir mais à frente e o novíssimo disco de Bonobo em destaque, a não perder. Antes disso, vão por aqui passar Jamie Liddell, Baltic Jazz Recordings com M.T. Jones, Jamiroquai e Le Flex.

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1: Será o álbum Distance in Static, o último de Bonobo? Simon Green admite que vê o seu futuro em projetos mais pequenos e menos presos ao conceito rígido de um álbum de Bonobo, um ritual em mudança. Por isso, Distance in Static pode ser visto como o fechar de um ciclo, mas nunca como o fim do projeto. Distance in Static é um disco versátil e não apenas pela lista de convidados. Tem letras em urdu e japonês, além de material proveniente de arquivos de música iraniana e africana. Já o título é uma referência direta à procura de sinais de rádio em onda curta e à tentativa de entender o seu significado. Always on Your Side, de Bonobo, é a nossa escolha para Test Drive.

0: Último novo disco de Bonobo, chama-se Distance in Static, saiu pela Ninja Tune e é por lá que encontra, por exemplo, este Always on Your Side, que conta com a participação de Joy Crooks e que ilustra mais uma semana de Test Drive. Fique por aí, daqui a pouco em escuta, Rafael Sadiq com Just Town.
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De deixar-nos a sonhar por tanto tempo. Just One Kiss, boa tarde, boa terça-feira. Vamos seguir com Jessica Ample, Sharon Jones e The Alex Opal Outfit.

0: coordenada pela DGSP. O incidente permitiu que os passageiros passassem da zona de chegadas para uma área de partidas, onde se encontravam pessoas que já tinham sido submetidas aos respectivos controlos de segurança. A situação obrigou as autoridades a atuar de imediato e a garantir que não tinha ficado comprometida a segurança daquela zona do aeroporto. A DGSP mobilizou meios policiais para o Terminal 1 e identificou os quatro passageiros envolvidos. Arrendar casa em Portugal está mais caro. Segundo os dados divulgados pelo Instituto Nacional de Estatística, a renda mediana dos novos contratos atingiu os 10,17 € por metro quadrado entre abril e junho. Este valor representa uma subida de 10,2% em termos homólogos. É o maior aumento registado desde o início do ano passado. Apesar do agravamento dos preços, o número dos novos contratos de arrendamento manteve-se estável. Foram registados pouco mais de 35 mil transações neste trimestre. O aumento de preços sentiu-se em todo o país, mas o grande destaque vai para Guimarães. O município registou a maior subida entre as grandes cidades, com um aumento de quase 21%. Lisboa continua a ser o concelho mais caro do país para arrendar casa, com o metro quadrado a custar em média 17,79 €. A porta-voz do LIVRE lamentou hoje a ausência de propostas no próximo orçamento para responder ao custo de vida, afirmando que não estão previstos aumentos das prestações sociais além da inflação, e pediu abertura ao governo. Isabel Mendes Lopes falava aos jornalistas no Parlamento após uma reunião com o Ministro das Finanças e com o Ministro dos Assuntos Parlamentares sobre as principais linhas da proposta do Executivo para o Orçamento de Estado para 2027. A deputada do LIVRE considerou que, perante um momento delicado em termos económicos, com os preços a subir, o Orçamento de Estado para 2027 não pode ser tratado como um orçamento de expediente, mas sim um documento que perceba a situação em que o país está e que dê apoio necessário às pessoas. O Presidente da República promulgou esta terça-feira o diploma que estabelece um suplemento extraordinário de pensões. O apoio será pago em dezembro. O suplemento extraordinário em questão foi aprovado no dia 17 de setembro pelo Governo em Conselho de Ministros e será atribuído aos pensionistas que recebem até 1.611 €. A medida tinha sido anunciada a 8 de setembro durante o debate no Parlamento da moção de censura do Chega ao Governo.
1: Seguimos para esta que é a última hora no painel.

In the Air, na sua rádio marginal. Boa tarde, boa terça-feira. Obrigada pela sua companhia. Vamos seguir ao som de Mama's Gun, First Time in a Long Time. Depois, os Propeller Heads com Dame Shirley Bassey, History Repeating, as propostas que antecedem o Super Toast.

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2: Eu sou a voz clonada do Nuno Ribeiro da Instinct e vou falar-lhe sobre um agente de AI para ajudar nos investimentos e partilhar uma citação.
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2: A Acubic é uma fintech que permite a qualquer investidor criar agentes de AI para gerir a sua carteira de forma automática. A grande novidade da plataforma é a eliminação das decisões emocionais nas negociações, mantendo sempre o dinheiro e a custódia dos ativos na própria corretora do utilizador. O produto funciona em três passos simples: criar a estratégia com modelos quantitativos, testar a sua eficácia com dados históricos reais e ligar o agente à corretora para realizar a estratégia de forma contínua. O grande diferencial em relação aos assistentes tradicionais é a capacidade de combinar a personalização total de um hedge fund com a execução automática. A plataforma já está totalmente operacional e integrada com corretoras conhecidas. Criada por uma equipa portuguesa, a startup já captou 50 mil euros em financiamento inicial. Atualmente tem mais de 300 utilizadores registados e mais de 300 mil euros em ativos associados e está em fase de expansão. Em relação às opções de subscrição mensal, o plano retail custa 29,90 dólares por mês para utilizadores individuais. E o plano Pro Investor fica por 99,90 dólares por mês para investidores avançados. Existe ainda uma versão Enterprise com preço sob consulta. Deixo-lhe também uma citação de Barack Obama, antigo presidente dos Estados Unidos. Se estiver a seguir o caminho certo e se mantiver disposto a prosseguir, acabará inevitavelmente por avançar. Saiba mais sobre inovação e nova economia em supertoast.pt.
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0: Esta é uma daquelas propostas que nos remete de imediato para os gloriosos anos 90, data de 1992, precisamente este Right Here das SWV. Boa tarde. Fique por aí, temos às vezes o paraíso para conferir com Sandra Pimenta daqui a pouco. Antes disso, Craig David vai trazer à antena a sua versão para I Heard It Through the Grapevine.
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O amor é mágico, Expensive Soul, Empty Jones há pouco, All I Do, mais duas propostas em escuta nesta tarde de terça-feira pela sua Rádio Marginal. Seguimos com Gabriel, Sienna Spyro e Harold Melvin com os Blue Notes.

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Mais um clássico em antena na sua Rádio Marginal. Boa tarde, boa terça-feira. Eu estou de saída, volto amanhã à sua companhia à hora de sempre. Até bem perto das três. Tempo ainda para escutar, por exemplo, Leon Bridges com Fly Baby e Save a Little Love for Me, Clube de Beluga. Fique bem.

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1: As notícias da Marginal, edição de Sofia Almeida. Boa tarde.
2: Boa tarde. Há ainda 664 horários por preencher nas escolas portuguesas, a maioria concentrada na região de Lisboa e no primeiro ciclo do ensino básico. Os dados foram avançados pelo Ministro da Educação, Fernando Alexandre, que destacou uma descida face aos mais de 1000 horários vazios registados na semana passada. O governante sublinhou que a falta de docentes não é um problema nacional, mas sim regional. 3 em cada 4 horários completos em falta pertencem às escolas da Grande Lisboa semana passada. O governante sublinhou que a falta de docentes não é um problema nacional, mas sim regional. 3 em cada 4 horários completos em falta pertencem às escolas da Grande Lisboa, seguindo-se as regiões da Península, de Setúbal e do

0: as candidaturas locais. A presidente da Comissão Europeia defendeu a criação de uma verdadeira união de transportes na Europa. Ursula von der Leyen falava em Bruxelas, onde avisou que o continente precisa de adaptar as suas infraestruturas às alterações climáticas e a um mundo mais instável. A líder europeia quer transformar os 27 sistemas nacionais numa única rede ferroviária, rodoviária e marítima e deu como exemplo a ligação entre Lisboa e Madrid. Von der Leyen lembrou que todos os dias há cerca de 40 voos a ligar as duas capitais, que estão a pouco mais de 600 quilómetros de distância, porque ainda não existe um comboio direto. A presidente da Comissão Europeia sublinhou, no entanto, que o cenário vai mudar com a alta velocidade. A meta é ligar Lisboa a Madrid de comboio em 5 horas, já em 2030, e reduzir o tempo de viagem para 3 horas em 2034. Segundo a presidente da Comissão Europeia, esta grande rede europeia de transportes pode fazer crescer o PIB da Europa em mais de 460 mil milhões de euros até ao final da década. Uma quebra de segurança no aeroporto Humberto Delgado, em Lisboa, obrigou esta terça-feira à intervenção da PSP e ao encerramento temporário da fronteira de partidas não Schengen, depois de 4 passageiros terem aberto sem autorização uma porta de emergência no Terminal 1. Segundo informação divulgada pela PSP, o incidente permitiu que os passageiros passassem da zona de chegadas para uma área de partidas onde se encontravam pessoas que já tinham sido submetidas aos respectivos controlos de segurança. A situação obrigou as autoridades a atuar de imediato para garantir que não tinha ficado comprometida a segurança daquela zona do aeroporto. A PSP mobilizou meios policiais para o Terminal 1 e conseguiu identificar os 4 passageiros envolvidos.
1: Continuação de uma ótima tarde na companhia da Marginal, de regresso para mais um painel com Marcos Melo, John Legend, Samuel L. Jackson e Bernie Mac, são os primeiros ao ar.

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Últimos minutos com toques dos anos 80, a britânica Camille a escrever e produzir Muscle Memory traz como convidado Nile Rodgers dos The Chic. Daqui a pouco, Lista Leto para mais uma edição da Avenida Marginal. Seguimos para já com Moonlighting, é o Al Jarreau.

Eric Reid e Castell estão de volta com a versão de Trouble in Paradise, música gravada por Al Jarreau em 1983. E mais uma vez a dupla faz uma versão que honra a sua herança musical de soul, jazz e R&B, reinterpretando um clássico, mas mantendo uma ligação estreita com o original. Roberto Schoolmillion assina a mistura de Trouble in Paradise, música voz em destaque.

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You Got Me, junto de Roots com Eric Badu. Praticamente a fechar mais uma hora na Marginal, já a caminho das quatro. Trago ainda música de Leisure e Undisciples com Carla Henderson, muito perto das notícias das quatro.

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1: As notícias às 4, edição de Sofia Almeida. Boa tarde.
2: Boa tarde. O Governo vai reunir-se com as três federações sindicais da administração pública na próxima terça-feira. Esta será a primeira reunião no âmbito do processo negocial sobre a atualização geral dos salários para 2027. Na convocatória que a Agência Lusa teve acesso, o Ministério das Finanças indica que a reunião realiza-se no âmbito do previsto para a negociação coletiva geral anual da administração pública. Esta será então a primeira reunião no âmbito do habitual processo negocial anual e acontece a poucos dias da entrega da proposta de orçamento do Estado para 2027. A Associação Nacional de Freguesias quer ver a sua fatia no próximo orçamento do Estado reforçada para os 600 milhões de euros. A ANAFRE propôs ao Governo

0: pertencem às escolas da Grande Lisboa, seguindo-se as regiões da Península, de Setúbal e também do Algarve. O ministro apontou a ineficiência do sistema como o principal motivo para existirem alunos sem aulas, ao mesmo tempo que há profissionais qualificados por colocar. Para tentar resolver o problema, a tutela lançou um modelo de concurso em contínuo e está a desenvolver uma aplicação móvel para acelerar as candidaturas locais. O Rally já não se vai realizar em Portugal. Em comunicado, o Automóvel Clube de Portugal lembra que a prova estava prevista para os dias entre 13 e 16 de maio, acabando por ser um dos eventos afetados por alterações feitas pelo promotor no último dia da preparação da próxima temporada. O objetivo destas mudanças foi, segundo o mesmo comunicado do ACP, a garantir uma época tão diversa do ponto de vista geográfico e internacional quanto possível. No mesmo comunicado, o ACP adianta ainda que já tiveram lugar as primeiras conversações entre o Automóvel Clube de Portugal e o promotor do evento, com vista a um regresso em 2028.
1: Volta à música na Marginal para ouvir Cranes in the Sky de Solange. Logo depois, Olivia Dentras nos Nice to Each Other. Muito obrigado pela companhia. Bom saber que continua desse lado. Uma ótima tarde.
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Crawl é uma das faixas mais emblemáticas do álbum de estreia do cantor e multi-instrumentista Gabriel Garçon Montano. São 4:30 em ponto, junta-se à tarde, à banda sonora, o D'Angelo com Cruising, daqui a pouco Não Me Leves a Mão, os HMP. Trago ainda Ghetto Kind of Love de Lucas Seto, mais à frente. Deixe-se ficar.

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cantor australiano Jafunk juntou-se muito bem ao norte-americano Otis Kane para recriar Move On Up, o marco solucionado por Curtis Mayfield na década de 70. A caminho das notícias às 5, ainda com o ritmo de Shalama, I Can Make You Feel Good. Daqui a pouco atualizamos as notícias, a edição da Sofia Almeida. Próxima hora vamos saber como é que está o trânsito para uma boa viagem de regresso na companhia da Marginal.

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1: As notícias, edição de Sofia Almeida, boa tarde.
2: Boa tarde. A Ministra da Saúde admitiu que não é possível garantir que casos como o das gêmeas luso-brasileiras não se voltarão a repetir. No entanto, Ana Paula Martins afirmou que o Sistema Nacional de Saúde tem mecanismos de controlo para garantir a igualdade de tratamento e transparência.
3: Nós temos mecanismos de alerta, temos todas as condições para garantir aos cidadãos três coisas fundamentais. Igualdade de tratamento, ninguém é diferente de ninguém, a não ser na sua prioridade clínica. Em segundo lugar, transparência. E em terceiro lugar, garantir efetivamente que somos capazes de justificar, como eu disse há pouco, aquilo que são o acesso em tempo útil, de acordo com a prioridade clínica.
2: A Ministra da Saúde falava aos jornalistas na Lourinhã, no distrito de Lisboa, à margem da inauguração da requalificação do Centro de Saúde local, no dia seguinte a ter sido conhecida a acusação do chamado caso das gêmeas pelo Ministério Público. O Governo vai reunir-se com as três federações sindicais da administração pública na próxima terça-feira. Esta será a primeira reunião no âmbito do processo negocial sobre a atualização geral dos salários para 2027. Na convocatória a que a Agência Lusa teve acesso, o Ministério das Finanças indica que a reunião vai realizar-se no âmbito do previsto para a negociação coletiva geral anual da administração pública. A Associação Nacional de Freguesias quer ver a sua fatia no próximo Orçamento do Estado reforçada para os 600 milhões de euros. A ANAFRE propôs ao Governo um aumento da participação na receita fiscal do Estado, passando dos atuais 2,5% para os 3,5%. Além do reforço financeiro, a ANAFRE exige também que todas as freguesias passem a ter direito a um eleito a tempo inteiro para resolver o volume de 3,5% para os 3,5%. Além do reforço financeiro, a ANAFRE exige também que todas as freguesias passem a ter direito a um eleito a tempo inteiro para resolver o volume de trabalho da gestão.

0: mudanças foi, segundo o mesmo comunicado, garantir uma época tão diversa do ponto de vista geográfico e intercontinental quanto possível. No mesmo comunicado, o ACP adianta que já tiveram início as primeiras conversas entre o Automóvel Clube de Portugal e o promotor do evento, com vista a um regresso em 2028.
1: De volta para mais uma hora na Marginal, Nicolette Larsen, Lotto Love, é primeiro e logo depois Quando Checo.

Já são 5h18, faça uma boa viagem. Vamos saber como é que está o trânsito. Há boas notícias, a Marginal ainda sem filas. Na A5, sentido Lisboa, Cascais, lentidão entre Miraflores e o Estádio Nacional. Sentido inverso, fila na saída para a Ponte 25 de Abril. E C19, lentidão entre Alfragide e Queluz. Sentido inverso, fila de Mem Martins até a Rio de Moro. Segunda circular, sentido Benfica, aeroporto, fila das Torres de Lisboa até o Campo Grande e entre a Encarnação e Sacavém. Sentido inverso, fila da Encarnação até ao Campo Grande. A1, ainda sem filas, a Ponte 25 de Abril, com fila de 7 rios até à ponte, acesso já preenchidos.

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amanhã na Grande Lisboa vamos ter sol. O céu vai estar geralmente muito nublado, diminuindo o grande aumento de nubosidade a partir do final da tarde. Períodos de chuva mais intensa até ao meio da tarde. Ainda pequena descida da temperatura. Máxima amanhã de 24 graus em Lisboa, com 17 graus de mínima.

0: Eu deixo-te levar pela música da Marginal. Boa viagem de regresso. Trânsito a esta hora, principais eixos viários. A Marginal já com fio em Algés, em direção a Cascais. Há 5, sentido Lisboa-Cascais, lentidão entre o Monsanto e o Estádio Nacional. Sentido inverso, fila na saída para a ponte 25 de Abril. IC19, lentidão entre Alfragide e Queluz. Sentido inverso, fila de Mem-Martins até Rio de Moro, devido a acidente. Segunda circular, sentido Benfica-Aeroporto, fila das Torres de Lisboa até o Campo Grande e entre a Encarnação e Sacavém. Sentido inverso, fila da Encarnação até o Campo Grande e abrandamento das Torres de Lisboa até Pinamanique. Dá um abrandamento da Bobadela até a Sacavém, a ponte 25 de Abril com fila das Laranjeiras até à ponte, acessos preenchidos.
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0: Os clássicos de regresso com Matt Bianco, logo a seguir o projeto Sax.

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morrem, manter a essência de Doing Time, original gravado nos anos 90 pelos americanos Sublime. A 15 minutos das 6 horas, neste dia, na música, assinalamos em 1980, os Kool & The Gang editavam o álbum Celebrate, que inclui o mega sucesso Celebration, e no mesmo ano Stevie Wonder lançava Hotter Than July, disco marcado por temas como Master Blaster Jamming e Lately. Em 1988 nascia o cantor e compositor Justin Ozuka. Em 2011 morria Sylvia Robinson, pioneira e fundadora da lendária Sugar Hill Records. Para ler mais em marginal.fm, passe por lá. Daqui a pouco às 6 as notícias com Sofia Almeida. Antes disso, mais uma boa notícia com o Tiago Castro.

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1: Astrónomos reuniram 16 imagens de galáxias numa espécie de galeria de joias cósmicas para mostrar ao público a enorme variedade de formas, tamanhos e fenómenos que existem no Universo. As imagens combinam dados do Observatório de Raio-X Chandra, da NASA, com observações de telescópios como o James Webb e o Hubble, entre outros. As galáxias são geralmente divididas em três grandes tipos: espirais, como a Via Láctea, elípticas, muitas vezes associadas a galáxias mais antigas e a colisões entre galáxias, e irregulares, com formas muito diversas. Segundo os investigadores, estudar outras galáxias ajuda também a perceber melhor a história e o futuro da nossa própria Via Láctea. Estas imagens recentemente publicadas podem ser consultadas no site da NASA.
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Últimos minutos, Evergreen, proposta de Omar Apol, uma das vozes mais habilidosas do R&B Soul. Good to You, a proposta em final de hora, D-Mails, com colaboração de TJ Wilkins. Às 6, atualizamos as notícias com a Sofia Almeida. Próxima hora, não perder mais uma edição da minha praia, apesar do tempo. Vamos conhecer a escolha de hoje do Luís Montes, para ouvir também em podcast em marginal.fm. Good to You, D-Mails, com TJ Wilkins.

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2: Atualizamos as notícias, edição de Sofia Almeida. Boa tarde.
3: Boa tarde. O Primeiro-Ministro disse estar confiante de que a política de habitação do Governo vai ter resultados e assegurou que o Executivo não se deixará intimidar e levará até ao fim os seus objetivos nesta área. Luís Montenegro presidiu hoje a assinatura da entrega do antigo edifício da Presidência do Conselho de Ministros à Câmara Municipal de Lisboa, ao lado do autarca Carlos Moedas. Recorde-se que na semana passada a Câmara de Lisboa já tinha anunciado que estima construir neste edifício cerca de 90 habitações, num investimento superior a 20 milhões de euros, destinadas sobretudo aos servidores públicos, como professores, polícias ou técnicos de saúde. E a Ministra da Saúde afirmou hoje que é impossível garantir que casos como o das gêmeas luso-brasileiras não se irão repetir, mas, no entanto, garantiu que o Sistema Nacional de Saúde tem mecanismos de controlo para garantir igualdade de tratamento e transparência.
4: Nós temos mecanismos de alerta, temos todas as condições para garantir aos cidadãos três coisas fundamentais. Igualdade de tratamento, ninguém é diferente de ninguém, a não ser na sua prioridade clínica. Em segundo lugar, transparência. E em terceiro lugar, garantir efetivamente que somos capazes de justificar, como eu disse há pouco, aquilo que são o acesso em tempo útil, de acordo com a prioridade clínica.
3: A Ministra da Saúde falava aos jornalistas na Lourinhã, à margem da inauguração da requalificação do Centro de Saúde local, um dia depois de ter sido conhecida a acusação do Ministério Público ao chamado caso das gêmeas. O Ministério Público acusou 7 pessoas e 6 empresas de uma fraude de mais de 16 milhões de euros com fundos europeus. De acordo com a Procuradoria-Geral da República, os 13 arguídos estão acusados de 44 crimes de fraude e um de branqueamento de capitais. O Ministério Público pede agora que os arguídos fiquem impedidos de receber subsídios públicos e exige a devolução dos cerca de 16 milhões de euros. No futebol, Cristiano Ronaldo, João Félix e Francisco Conceição não foram vistos esta terça-feira nos 15 minutos abertos à comunicação social do treino de Portugal na Suécia, a 2 dias do jogo com a Dinamarca para a Liga das Nações. Entretanto, a Federação Portuguesa de Futebol já explicou o que se passa com os 3 jogadores. Francisco Conceição está em entrega ao departamento médico depois de ter saído lesionado no último jogo. Cristiano Ronaldo fez um treino específico no ginásio do hotel e João Félix fez também treino específico, mas no estádio. A Federação aproveitou ainda o comunicado para esclarecer que amanhã, pelas 17 horas, e ao contrário do que aconteceu esta terça-feira, serão retomadas as conferências de imprensa com um jogador também treino específico, mas no estádio. A Federação aproveitou ainda o comunicado para esclarecer que amanhã, pelas 17 horas, e ao contrário do que aconteceu esta terça-feira, serão retomadas as conferências

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1: Hoje a proposta é recordar o clássico de Tom Jobim nas vozes incríveis do saudoso George Michael e da Astrud Gilberto. Eles em dueto dizem-nos: só privilegiados têm ouvido igual ao seu. E mais importante, cantam porque no peito dos desafinados também bate um coração.

Soul, numa interpretação cheia de garra e de muita emoção. Um bom final de tarde, de regresso a casa com a Marginal, vamos ao trânsito. Esta hora Marginal com feeling, Algés em direção a Cascais, na A5, sentido Lisboa-Cascais, lentidão entre o Monsanto e o Estádio Nacional, sentido inverso à fila na saída para a ponte 25 de Abril, e 109, lentidão entre Alfragide e Queluz, sentido inverso, fila de Mem-Martins até Rio de Moro, devido a acidente, segunda circular, sentido Benfica-Aeroporto, fila das Torres de Lisboa até o Campo Grande, sentido inverso, fila do Relógio até o Campo Grande, e abrandamento das Torres de Lisboa até Pinamanique. Ponto 25 de Abril, fila de Sete Rios até à ponte, os acessos continuam preenchidos.

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0: Porta de volta à marginal, Don't Lose Your Steam. Daqui a pouco, Anthony Strong com Emmeline, para recordar Don't Dream It's Over, um grande clássico dos Crowded House. Vamos ao tempo para amanhã, quarta-feira, na Grande Lisboa, céu geralmente muito nublado, diminuindo gradualmente de nubosidade a partir do meio da tarde, períodos de chuva até o início da tarde, sempre vezes forte até o início da manhã, o vento vai ser fraco a moderado, pequena descida da temperatura, mesmo assim a máxima pode chegar aos 24 graus, com mínima de 17.
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Um regresso na companhia de Frank Ocean, Thinking About You. Vamos à informação de trânsito a esta hora. A Marginal com fila ainda em Algés, em direção a Cascais, na A5, sentido Lisboa-Cascais, lentidão entre o Monsanto e o Estádio Nacional. Sentido inverso, à fila na saída para a ponte 25 de Abril. IC19, lentidão entre Alfragide e Queluz. Segunda circular, sentido Benfica-Aeroporto, fila das Torres de Lisboa até o Campo Grande. Sentido inverso, fila do relógio até o Campo Grande e abrandamento das Torres de Lisboa até Pinamanique. A ponte 25 de Abril, com fila das Laranjeiras até à ponte, os acessos estão preenchidos.

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1: Será o álbum Distance in Static, o último de Bonobo? Simon Green admite que vê o seu futuro em projetos mais pequenos e menos presos ao conceito rígido de um álbum de Bonobo. Um ritual em mudança. Por isso, Distance in Static pode ser visto como o fechar de um ciclo, mas nunca como o fim do projeto. Distance in Static é um disco versátil e não apenas pela lista de convidados, tem letras em urdu e japonês, além de material proveniente de arquivos de música iraniana e africana. Já o título é uma referência direta à procura de sinais de rádio em onda curta e à tentativa de entender o seu significado. Always on Your Side, de Bonobo, é a nossa escolha para Test Drive.

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2: Eu sou a voz clonada do Nuno Ribeiro da Instinct e vou falar-lhe sobre um agente de AI para ajudar nos investimentos e partilhar uma citação.
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2: A Acubic é uma fintech que permite a qualquer investidor criar agentes de AI para gerir a sua carteira de forma automática. A grande novidade da plataforma é a eliminação das decisões emocionais nas negociações, mantendo sempre o dinheiro e a custódia dos ativos na própria corretora do utilizador. O produto funciona em três passos simples: criar a estratégia com modelos quantitativos, testar a sua eficácia com dados históricos reais e ligar o agente à corretora para realizar a estratégia de forma contínua. O grande diferencial em relação aos assistentes tradicionais é a capacidade de combinar a personalização total de um hedge fund com a execução automática. A plataforma já está totalmente operacional e integrada com corretoras conhecidas. Criada por uma equipa portuguesa, a startup já captou 50 mil euros em financiamento inicial. Atualmente tem mais de 300 utilizadores registados e mais de 300 mil euros em ativos associados e está em fase de expansão. Em relação às opções de subscrição mensal, o plano retail custa 29,90 dólares por mês para utilizadores individuais. E o plano Pro Investor fica por 99,90 dólares por mês para investidores avançados. Existe ainda uma versão Enterprise com preço sob consulta. Deixo-lhe também uma citação de Barack Obama, antigo presidente dos Estados Unidos. Se estiver a seguir o caminho certo e se se mantiver disposto a prosseguir, acabará inevitavelmente por avançar. 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
1: Notícias às 7, a edição é de Sofia Almeida. Boa tarde.
2: Boa tarde. O Primeiro-Ministro disse estar confiante de que a política de habitação do Governo vai ter resultados e assegurou que o Executivo não se deixará intimidar e levará até ao fim os seus objetivos nesta área.
3: Nós temos de confiar e nós confiamos convictamente naquilo que estamos a fazer e que isso vai ter um resultado. A história vai nos julgar e os eleitores também, mas nós não vamos deixar de fazer. Nós na área pública temos neste momento o maior processo de construção e remodelação do parque habitacional de sempre. Nunca se construíram e remodelaram tantas habitações em Portugal como agora.
2: Luís Montenegro presidiu hoje a assinatura da entrega do antigo edifício da Presidência do Conselho de Ministros à Câmara de Lisboa, ao lado do autarca Carlos Moedas. Recorde-se que na semana passada a Câmara de Lisboa já tinha anunciado que estimava construir neste edifício cerca de 90 habitações, num investimento superior a 20 milhões de euros, destinadas sobretudo a servidores públicos, como professores, polícias ou técnicos de saúde. Portugal submeteu o 10º e último pedido de pagamento do Plano de Recuperação e Resiliência à Comissão Europeia, no valor de 4.672 milhões de euros, de acordo com o Ministério da Economia e da Coesão Territorial. A validação do 10º pedido de pagamento pela Comissão Europeia irá permitir a Portugal receber então os 4.672 milhões de euros, completando a dotação global do PRR atribuída a Portugal no valor de 21.905 milhões de euros. As autoridades portuguesas detiveram 139 pessoas numa grande operação nacional de segurança realizada na última semana de fevereiro. Os crimes rodoviários e a imigração ilegal foram os principais motivos das detenções. A operação anual Portugal Sempre Seguro mobilizou mais de 3 mil operacionais e 1.000 viaturas em todo o país. Durante essa semana, forças policiais, fiscais e inspeção do trabalho realizaram cerca de 300 ações de fiscalização. O balanço final do sistema de segurança interna aponta para 139 detenções. Quase metade destas detenções ficou a dever-se a crimes rodoviários, seguindo-se 37 detenções relacionadas com imigração ilegal. No futebol, Cristiano Ronaldo, João Félix e Francisco Conceição não treinaram com os restantes colegas da seleção nacional na sessão de trabalho de Portugal na Suécia, há 2 dias do jogo com a Dinamarca para a Liga das Nações. Entretanto, a Federação já explicou o que se passa com os 3 jogadores. Francisco Conceição está entregue ao departamento médico depois de ter sido lesionado no último jogo. Já Cristiano Ronaldo fez treino específico no ginásio do hotel, enquanto João Félix fez também treino específico, mas no estádio.
1: Entrada para a minha última hora, painel até às 8 para ouvir Stephen Morrison, Moving On. Depois trago India Sean Marmalade, é música nova, uma das apostas da Marginal. Faz uma boa viagem.
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1: Marmalade é música nova, uma das apostas da Marginal. Faz uma boa viagem.
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0: Tortured Soul, foi lançada como parte do álbum homónimo. Já são 7:19, lá atrás ficou As Forever, o resultado quando se juntam dois grandes nomes como Lady C com BJ da Chicago Kid. Vamos saber como é que está o trânsito esta hora. Marginal com fila em Algés, em direção a Cascais, na A5, sentido Lisboa-Cascais. Lentidão entre o Monsanto e o Estádio Nacional. Sentido inverso se com fila na saída para a Ponte 25 de Abril. No IC19, lentidão entre Alfragide e Queluz. Segunda circular, sentido Benfica-Aeroporto. À fila das Torres Lisboa até ao Campo Grande. No sentido inverso, fila do relógio até ao Campo Grande e abrandamento das Torres Lisboa até a Pinamanique. A Ponte 25 de Abril com fila das Laranjeiras até à ponte, acessos estão preenchidos.
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0: Daqui a pouco um minuto de poesia com a edição de Sandra Pimenta. Primeiro, Hear My Voice, de Celeste, e Sting, Englishman in New York.

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É o ritmo do seu final de tarde, a pensar já no dia de amanhã. Rocket and Flowers, de Bamboos. Primeiro descanso e agora sim, a previsão do tempo para o dia de quarta-feira na Grande Lisboa. O céu vai estar geralmente muito nublado, diminuindo gradualmente de nubosidade a partir do meio da tarde. Conto com períodos de chuva até o início da tarde, sendo por vezes forte até o início da manhã. O vento vai ser fraco a moderado, pequena descida da temperatura. A máxima prevista é de 24 graus, com mínima de 17.

0: Mais uma grande dupla, Johnny Burgos com Jeremy Page, Caught Up. São 7h38, Marisa Monte está pronta, logo a seguir a informação de trânsito. Boas notícias na Marginal, não há filas na A5 sentido de Lisboa-Cascais, com fila entre Miraflores e o Estádio Nacional. Sentido inverso, lentidão na descida do Monsanto. IC19, lentidão entre Alfragide e Queluz. Segunda circular, sentido Benfica, aeroporto, fila das Torres de Lisboa até ao Campo Grande. Sentido inverso, fila do relógio até ao Campo Grande e abrandamento das Torres de Lisboa até a Pinamanique. A ponte 25 de Abril, com fila de Campo Lido até à ponte, os acessos continuam preenchidos. Faça boa viagem.
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0: boa noite e boa viagem com o Marginal Grocery Store, junto ao projeto britânico da Alex Opal Outfit, a voz sempre fantástica da Canta Lang, um tema a lembrar os anos 60. Praticamente a fechar mais um painel com o Marcos Mel, decida fique à Avenida, logo depois Baby Love da Supremes, às 8 as notícias com a Sofia Almeida, até amanhã, fique bem.
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1: Boa noite. A Ministra da Justiça pediu hoje uma decisão rápida para o bem de todos sobre o caso das gêmeas e considerou que esta situação mostra que as instituições estão a funcionar.
2: É importante que os casos sejam concluídos, seja com acusação, seja com arquivamento, neste caso foi uma acusação, e esperemos que possa funcionar e que a decisão possa ser rápida para bem de todos.
1: Em Estrasburgo, onde se encontra a acompanhar a visita do Presidente da República ao Conselho da Europa, a Ministra da Justiça adiantou que o caso mostra que as instituições estão a funcionar, apesar de ressalvar que não pode comentar casos concretos e pedindo que se respeite a presunção da inocência. O Primeiro-Ministro diz estar confiante de que a política de habitação do Governo vai ter resultados e assegurou que o Executivo não se deixará intimidar e levará até ao fim os seus objetivos nesta área.
3: Nós temos de confiar e nós confiamos convictamente naquilo que estamos a fazer e que isso vai ter um resultado. A história vai nos julgar e os eleitores também, mas nós não vamos deixar de fazer. Nós na área pública temos neste momento o maior processo de construção e remodelação do parque habitacional de sempre. Nunca se construíram e remodelaram tantas habitações em Portugal como agora.
1: Luís Montenegro presidiu esta terça-feira a assinatura da entrega do antigo edifício da Presidência do Conselho de Ministros à Câmara Municipal de Lisboa, ao lado do autarca Carlos Moedas. Recorde-se que na semana passada a Câmara de Lisboa já tinha anunciado que estimava construir neste edifício cerca de 90 habitações num investimento superior a 20 milhões de euros, destinadas sobretudo a servidores públicos como professores, a polícias ou técnicos de saúde. E a nova lei do arrendamento vai ser votada amanhã no Parlamento. O Governo quer aprovar regras mais exigentes para os inquilinos e dar mais margem de manobra aos senhorios. O pacote de medidas inclui a aceleração dos despejos e o fim do travão de 2% no aumento das rendas nos novos contratos. Portugal submeteu hoje o 10º e último pedido de pagamento do Plano de Recuperação e Resiliência à Comissão Europeia, no valor de 4.672 milhões de euros. De acordo com o que anunciou esta terça-feira o Ministério da Economia e da Coesão Territorial, a validação deste 10º pedido de pagamento pela Comissão Europeia vai permitir a Portugal receber então os 4.672 milhões de euros, completando desta forma a dotação global do PRR atribuída a Portugal no valor de 21.905 milhões de euros.

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1: Hoje não vos trago propriamente uma novidade literária. Trago-vos um livro que esta semana ganhou, inevitavelmente, outro significado. Na Palma da Mão, de Pedro Teixeira. É a biografia oficial de Jorge Palma.
2: O tempo não sabe nada, o tempo não tem razão.
1: Construída a partir de muitas horas de conversa com o próprio Jorge, familiares, amigos e músicos. Acompanha uma vida que dava, provavelmente, até vários e vários livros. A infância, o conservatório, Paris, os primeiros discos, a Palmas Gang, os Rio Grande, as canções, os amigos, as noites e também os excessos.
2: Meu amor, o tempo somos nós.
1: Pelo livro passam ainda nomes como Zé Pedro, Tim, Rui Veloso, Sérgio Godinho, João Gil e Carlos T. Foi publicado em 2008 e está atualmente esgotado, mas ainda pode encontrar em alfarrevistas e no mercado de usados. Na Palma da Mão, para recordar Jorge Palma através daquilo que ele melhor soube fazer. Viver histórias para depois as transformar em canções. E quem sabe, não vem aí uma nova edição. Quase que aposto que sim.
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1: Astrónomos reuniram 16 imagens de galáxias numa espécie de galeria de joias cósmicas para mostrar ao público a enorme variedade de formas, tamanhos e fenómenos que existem no Universo. As imagens combinam dados do Observatório de Raio-X Chandra, da NASA, com observações de telescópios como o James Webb e o Hubble, entre outros. As galáxias são geralmente divididas em três grandes tipos: espirais, como a Via Láctea, elípticas, muitas vezes associadas a galáxias mais antigas e a colisões entre galáxias, e irregulares, com formas muito diversas. Segundo os investigadores, estudar outras galáxias ajuda também a perceber melhor a história e o futuro da nossa própria Via Láctea. Estas imagens recentemente publicadas podem ser consultadas no site da NASA.
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1: Hoje a proposta é recordar o clássico de Tom Jobim nas vozes incríveis do saudoso George Michael e da Astrud Gilberto. Eles em dueto dizem-nos: só privilegiados têm ouvido igual ao seu. E mais importante, cantam porque no peito dos desafinados também bate um coração.

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1: Será o álbum Distance in Static, o último de Bonobo? Simon Green admite que vê o seu futuro em projetos mais pequenos e menos presos ao conceito rígido de um álbum de Bonobo. Um ritual em mudança. Por isso, Distance in Static pode ser visto como o fechar de um ciclo, mas nunca como o fim do projeto. Distance in Static é um disco versátil e não apenas pela lista de convidados, tem letras em urdu e japonês, além de material proveniente de arquivos de música iraniana e africana. Já o título é uma referência direta à procura de sinais de rádio em onda curta e à tentativa de entender o seu significado. Always on Your Side, de Bonobo, é a nossa escolha para Test Drive.

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